0: Hoje, dia 21 de setembro, é celebrado o Dia Nacional de Luta da Pessoa com Deficiência.
1: A data marca a mobilização histórica pela garantia de direitos, acessibilidade e combate ao capacitismo na sociedade.
0: E você sabia que esses direitos estão previstos em lei?
1: São garantias que ajudam a promover mais autonomia, inclusão e oportunidades para que as pessoas com deficiência possam participar plenamente da sociedade.
0: E o que fazer caso esses direitos não sejam respeitados? É o que vamos ouvir agora na reportagem de Pablo Mundim.
2: Ir ao cinema, ler um cardápio ou simplesmente caminhar pela rua. Situações comuns do dia a dia, mas para quem tem deficiência visual, podem ser um desafio. Laíssa Cardoso, de 35 anos, conhece essa realidade de perto. A sua condição não impediu que ela se tornasse mestre em ciência política e analista judiciária, mas as barreiras ainda fazem parte da rotina.
3: A gente não está tão presente nos espaços quanto a gente poderia e quanto a gente deveria. E aí não é só uma questão de não ter rampa, de não ter piso tátil, mas é uma questão de as pessoas ainda estranharem o que é diferente delas.
2: A Lei Brasileira de Inclusão, conhecida como Estatuto da Pessoa com Deficiência, estabelece direitos para garantir a essas pessoas participação plena e igualdade de condições. A legislação prevê medidas de acessibilidade, como reserva de espaços livres e assentos adaptados. Também proíbe qualquer forma de discriminação, garante educação inclusiva em todos os níveis de ensino e atendimento integral e especializado pelo SUS. Caso não tenha seus direitos respeitados, o secretário nacional substituto dos direitos da pessoa com deficiência do Ministério dos Direitos Humanos, Alex Alverga, explica a quem o cidadão pode recorrer.
4: Caso isso tenha acontecido em relação à prestação de um serviço, uma instituição, o primeiro local é diretamente o local responsável. No entanto, um conjunto de outras salvaguardas também são disponíveis. O serviço Disque 100 é um canal que recebe denúncias de violação de direitos humanos, 7 dias por semana, 24 horas. Evidentemente, também, a depender da situação, da gravidade, defensorias públicas, delegacias especializadas, órgãos de defesa do consumidor.
2: O Disque 100 também pode ser acessado pelo WhatsApp no número 61996110100. Vale lembrar que o serviço é gratuito e garante o sigilo das informações prestadas. Reportagem Pablo Mundim.
1: Pois é, de acordo com o último censo, o Brasil tem cerca de 14 milhões de pessoas com algum tipo de deficiência.
0: O número representa pouco mais de 7% do total da população.
1: E para falar sobre a Lei Brasileira de Inclusão, eu e o Nazi Brum conversamos com a secretária nacional dos Direitos da Pessoa com Deficiência, Isadora Nascimento, sobre as políticas públicas que têm sido desenvolvidas para o direito a todos. Acompanhe. Secretária Isadora Nascimento, bem-vinda à Voz do Brasil. Prazer ter a senhora conosco justamente nesse dia de luta da pessoa com deficiência, que eu gostaria que a senhora começasse falando então pra gente sobre capacitismo e como esse tipo de preconceito prejudica a vida das pessoas com deficiência.
5: Primeiramente, muito obrigada pelo convite. Sim, o capacitismo, ele é um conceito que eu costumo dizer que é muito completo e muito complexo, né? Porque ora ele vem na perspectiva de se considerar a pessoa com deficiência como incapaz de trabalhar, de estudar, de ocupar espaços de tomada de decisão, de fazer atividades simples do dia a dia. Ora também vem com essa perspectiva da supervalorização da deficiência. Então, considera aí que essa pessoa com deficiência, ela é um herói ou uma heroína, é um exemplo de superação apenas por existir com uma deficiência. Então, acaba colocando muitas vezes também essa pessoa com deficiência no lugar ali de anjo, de um ser quase que de outro mundo, né? Então,
1: já capacitismo denota a expectativa de que aquela pessoa não desse conta de fazer as coisas,
5: exato,
1: né?
5: Exato. Então, tem esse viés da incapacidade, muitas vezes, mas também esse viés aí dessa supervalorização por falta de entendimento, né, sobre o conceito real de deficiência.
6: Bom, secretária, aí a gente chega na importância de que quem tem algum tipo de deficiência tem acesso a oportunidades, né, de emprego, estudo, vida autônoma, e hoje existe um estatuto, um marco legal que busca garantir esses direitos. O que é que está previsto no Estatuto da Pessoa com Deficiência?
5: Bom, esse estatuto, também conhecido como Lei Brasileira de Inclusão, que está em vigor desde 2015, é um documento extremamente completo, extremamente robusto, porque foi construído com a participação plena das pessoas com deficiência, né? Respeitando aí o lema do Nada Sobre Nós Sem Nós. e é um estatuto que é baseado na Convenção da ONU dos Direitos das Pessoas com Deficiência e no Brasil tem status de emenda constitucional. Então, é um documento extremamente completo que vai prever aí direitos diversos, pensando em educação, saúde, trabalho, acessos diversos, né, em relação a questões de acessibilidade arquitetônica, tecnológica, atitudinal, comunicacional, e é um documento aí que norteia essa construção do próprio país mesmo em relação a políticas públicas. Então, dele também nasce a Política Nacional dos Direitos da Pessoa com Deficiência, que é o Plano Novo Viver Sem Limite, que tem base, né, nessa Lei Brasileira de Inclusão, também na Convenção, e outros frutos vão surgindo a partir desse documento que é tão importante.
1: Pois é, eu ia justamente perguntar aí sobre o trabalho que o Ministério dos Direitos Humanos vem fazendo para garantir esses direitos que estão previstos no Estatuto. O Viver Sem Limites é um deles, né?
5: Exato. A Secretaria Nacional dos Direitos da Pessoa com Deficiência, vinculada ao Ministério dos Direitos Humanos e Cidadania, tem esse papel de ajudar, né, a fomentar aí a construção de políticas públicas para pessoas com deficiência em todo o território. Então, a gente, em diálogo também com outros ministérios, entendendo que a pauta da deficiência ela é transversal, então a gente dialoga com a cultura, com o esporte, com a saúde, com o trabalho, com a assistência social, enfim, com as diversas áreas que as pessoas acessam, né, no seu cotidiano, para garantir também acessos para pessoas com deficiência. Então, o Viver Sem Limite ele é construído nessa perspectiva ampla, pensando em eixos. Então também a gente tem essa divisão em 4 eixos: gestão inclusiva e participativa, enfrentamento à violência, acessibilidade e também promoção de direitos, entendendo aí que esses acessos eles precisam ser abrangentes e também precisam chegar nos territórios de forma ampla, né? Pensando às vezes naquele município que é pequenininho lá na ponta, mas que também precisa ter uma estrutura de governança aí forte para a pessoa com deficiência.
6: Pois é, secretária, a senhora citou um ponto aí que a gente não pode deixar de falar, que são situações de abuso que pessoas com deficiência podem estar sujeitas. O Ministério tem canais para receber denúncias de maus tratos e violência?
5: Sim, o Ministério dos Direitos Humanos faz um trabalho muito importante de acolhimento e encaminhamento dessas denúncias, né, aos órgãos responsáveis, recebendo essas denúncias através do Disque 100, né, o Disque Direitos Humanos, e ali é dado o encaminhamento necessário aos diversos tipos de violações que chegam, né? Infelizmente, a gente tem violências aí que são patrimoniais, pensando em pessoas com deficiência, violências físicas, psicológicas, institucionais, né? O próprio capacitismo é uma forma de violências que origina aí diversas questões muito sérias, né, que precisam ser enfrentadas. Então a gente tenta, enquanto Ministério, também em articulação com outros órgãos de proteção, né? Então, Ministério Público, nos estados e nos municípios, também envolver os conselhos de direitos, né, que são muito importantes, para que a gente tenha também junto às defensorias, enfim, todos esses órgãos de acolhimento, de proteção, que possam trabalhar juntos para receber essas demandas.
1: E existe um balanço do Disque 100 sobre os tipos mais comuns de denúncia, o volume dessas denúncias?
5: Então, são diversas denúncias que chegam diariamente. É até difícil falar isso, né? Porque a gente ainda está em um tempo em que violências são comuns, mas acho que, exemplificando, assim, até novamente, pensar em violência física, pessoas com deficiência, principalmente mulheres, são as que mais sofrem violência física. Violência patrimonial, então, muitas vezes, essa administração, né, do recurso que a pessoa recebe é feita pela família ou pelos próprios companheiros ou cuidadores, que muitas vezes utilizam, né, desses recursos da pessoa de uma forma indevida. Então isso gera violência patrimonial e outras tantas, né, algumas denúncias de violência institucional, pensando nos ambientes aí de ensino, de trabalho, a gente recebe aí de diversas frentes.
6: Bom, nós conversamos com Isadora Nascimento, secretária nacional dos Direitos da Pessoa com Deficiência. Secretária, muito obrigado pela sua entrevista à Voz do Brasil.
5: Muito obrigada.
0: O Pix ganhou novas regras que ampliam as possibilidades de uso da ferramenta.
7: Também reforçam os mecanismos de segurança contra golpes e fraudes.
0: Os detalhes vamos ouvir agora na reportagem de Luana Karen.
8: Entre as medidas de segurança está a que amplia de 30 para 80 dias o prazo que a vítima de um PIX fraudulento tem para recorrer ao banco e tomar as providências. A medida impacta sobretudo comerciantes e varejistas, que às vezes levam um tempo maior para fazer seu fluxo de caixa e identificar o golpe. A economista Carla Bene, professora da Fundação Getúlio Vargas, destaca que o Banco Central também apertou o passo contra golpistas que usam contas de fachada para movimentar o dinheiro.
9: O que eles chamam de contas de passagem ou contas de laranjas, onde entra o dinheiro de uma fraude e ele vai sendo transferido para várias contas. É como se ele se perdesse no meio do caminho. E o Banco Central vai entrar também nesse procedimento com essas contas de passagem e ele também pode vir a fazer bloqueio nessas contas.
8: Chaves de CPFs e CNPJs em situações irregulares com a Receita Federal terão exclusão automática. Outra mudança ressaltada pela economista Carla Bene é que, a partir de 1º de março de 2027, os usuários vão poder anexar diretamente nos aplicativos das instituições bancárias documentos que indiquem a possibilidade de golpe.
9: Você vai poder enviar provas, como áudios, prints e documentos diretamente na contestação para a instituição bancária. É algo importante, porque se você já sabendo disso, já começa a guardar, digamos assim, as suas provas para os seus pagamentos. E caso aconteça, você pode usar isso daí já dentro do aplicativo a partir do ano que vem.
8: Outra novidade é a permissão para que o cidadão possa cadastrar na conta salário despesas recorrentes para pagamento com PIX automático a partir de julho de 2027. O Banco Central também regulamentou a chamada cobrança híbrida, uma prática já utilizada por algumas empresas e que permite ao consumidor escolher entre pagar uma cobrança por boleto ou por PIX. A medida entra em vigor em fevereiro de 2027 e deve reduzir riscos operacionais e evitar pagamentos indevidos ou em duplicidade. Reportagem Luana Karen.
7: Faltam menos de 2 meses para um momento crucial na vida de milhares de estudantes.
0: As provas do Enem estão marcadas para novembro, este ano com novidades.
7: Entre elas, o aumento nos locais de prova. A repórter Gabriela Noronha tem mais detalhes.
10: Aos 21 anos, o estudante brasiliense João Ferreira vai fazer a prova do Exame Nacional do Ensino Médio pela segunda vez. E para conquistar a sonhada vaga no curso de arquitetura da Universidade de Brasília, ele concilia as aulas presenciais em um cursinho com a rotina de estudos em casa. Para o estudante, o importante é manter a disciplina.
11: Estudar de uma forma orgânica, com organização, você ter um plano de estudo voltado a um aprendizado mais efetivo, que funcione melhor para você, do que você simplesmente sentar e pegar para você e falar, ah, vou estudar 4 horas hoje.
10: Assim como João, milhões de brasileiros devem participar desta edição do Enem. As provas serão aplicadas nos dias 8 e 15 de novembro. De acordo com o INEP, instituto responsável pelo exame, mais de 5 milhões de pessoas tiveram suas inscrições confirmadas. No primeiro dia, os estudantes devem responder a 45 questões de linguagens e códigos e 45 de ciências humanas, além da redação. Já no segundo, são 45 questões de ciências da natureza e mais 45 de matemática. O professor de história, Fábio Santos Reis, dá dicas para esta reta final de preparação.
12: Eu acho que para esse momento, levando em conta o tempo que está faltando, o ideal seria, nesse momento, fazer algumas revisões rápidas de conteúdo, revisão teórica, mas nada tão aprofundado, até pelo tempo que a gente tem, e, sobretudo, focar em resoluções de provas anteriores. Então, eu recomendo que faça as provas do Enem de 2018 para cá.
10: Uma novidade neste ano é a expansão do número de locais de prova com 10 mil novos pontos. Ricardo Cardoso, presidente substituto do INEP, destaca que o exame também será utilizado como instrumento de avaliação do Sistema de Avaliação da Educação Básica.
13: Além de organizar o acesso ao ensino superior, além de permitir a certificação dos estudantes, ele também vai permitir a avaliação da qualidade da educação básica. Então, a população ter esse resultado pelo Enem, que é um exame que tem a área de linguagem, ciências humanas, ciências da natureza, matemática e a redação, oferece uma avaliação mais completa, em que o aluno muitas vezes ele está mais mobilizado, mais motivado para fazer a prova. Isso para nós é uma mudança muito importante.
10: Também é a primeira vez que os concluintes do ensino médio na rede pública de ensino foram inscritos automaticamente no Enem, com base nos dados informados pelas redes de ensino. Vale lembrar que as notas do Enem podem ser utilizadas para acesso ao Sistema de Seleção Unificado, SISU, e ao Programa Universidade para Todos, o ProUni. A nota do exame também pode ser usada para pleitear financiamento estudantil. Reportagem Gabriela Noronha.
0: E amanhã vamos falar sobre a nova edição da cartilha da redação do Enem 2026.
7: É, nós vamos falar mais sobre a prova e dicas para escrever uma redação nota 1000. Não perca!
0: Elas coletam moluscos e crustáceos em manguezais e praias, acompanhando o ritmo das marés.
7: No Brasil, a maior parte de pescadores artesanais são mulheres e tiram desse ofício o sustento da família.
0: Um mapeamento da Fiocruz quer mostrar onde elas estão, onde estão essas trabalhadoras e suas principais necessidades.
14: É das águas do litoral cearense que a marisqueira Maria do Socorro Miranda, de 44 anos, tira o sustento da família. O trabalho que ela herdou dos pais, às vezes começa antes do amanhecer, acompanhando o ritmo das marés.
15: Eu trabalho 6 horas por dia, caso a maré esteja baixa. Me encontro com as amigas, a gente leva os nossos aparelhos de pesca, né? Leva o jereré para botar lá, a gente isca eles e vai esperar para ver se caiu algum siri, alguma coisa dentro.
14: Um levantamento realizado pela Fiocruz em 52 municípios de todas as regiões brasileiras aponta a presença marcante de mulheres na atividade pesqueira. Mari!

0: O mapeamento vai contribuir para tornar conhecidas as vulnerabilidades desses territórios e aproximar as políticas públicas da realidade de quem vive e trabalha nas águas brasileiras. Como explica a coordenadora-geral de Inclusão Produtiva, Enfrentamento à Fome e à Pobreza do Ministério das Mulheres, Larissa de Santana Passos.
1: Ele junta todos os bancos de dados validados pelo governo, então essas mulheres elas participam de forma ativa, indicando quais são os territórios, né, que elas estão e quais são as demandas, dificuldades a nível de crédito, quais são as cadeias produtivas, dificuldades de escoamento, para a gente entender essas demandas, transformar esses dados em políticas públicas.
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0: O resultado completo do levantamento de dados será conhecido em 2027. De acordo com a pesquisadora da Fiocruz, Maria Juliana Moura Correa, outro objetivo do estudo é conhecer os impactos da atividade pesqueira na saúde das trabalhadoras.
3: Nós vamos lá fazer um piloto com as pescadoras e o impacto à saúde e monitorando várias substâncias químicas que estão nas águas. Também representa a gente proteger a saúde de toda a população.
0: O ministro da Pesca e Aquicultura, Edipo Araújo, comenta sobre o trabalho dessas profissionais.
4: A história de quem trabalha com a pesca artesanal é marcada por lutas e resiliência. Quem ajuda a colocar alimento na mesa de milhões de brasileiros e brasileiras, geralmente tem as águas como a única fonte de sustento.
0: O Brasil tem cerca de 1.700.000 pescadores artesanais, segundo o Registro Geral da Atividade Pesqueira. Desse total, quase 900 mil são mulheres. Reportagem Graziele Bezerra.
5: A Anvisa, Agência Nacional de Vigilância Sanitária, aprovou o registro de um novo medicamento para o câncer de mama.
6: O Etkamar é indicado para o tratamento de pacientes adultos com câncer de mama localmente avançado ou em metástase.
5: E também hoje a Anvisa determinou o recolhimento de um lote de outro medicamento destinado ao tratamento de câncer de mama, o Fesgo.
6: A empresa fabricante identificou no mercado unidades deste lote com características divergentes das constantes no medicamento original, o que indica se trata de falsificação.
5: As informações sobre o lote que será recolhido você confere em gov.br/anvisa.
6: E essas foram as notícias do governo federal.
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6: Com produção da empresa Brasil de Comunicação.
5: E agora com as notícias do Poder Judiciário e do Congresso Nacional. Boa noite.
6: Boa noite e até amanhã.
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9: STF mantém decreto de Minas Gerais que restringe publicidade de bets.
10: TSE vai lançar nesta terça-feira a ação Violência Política Tem Gênero.
9: STJ admite como prova a gravação feita por consumidor no departamento jurídico da empresa.
10: Boa noite, eu sou Leandro Bezerra.
9: E eu sou Walter Lima.
10: O ministro Flávio Dino, do Supremo Tribunal Federal, decidiu manter um decreto de Minas Gerais que restringe a publicidade de empresas de apostas de cota fixa, as chamadas bets, e de plataformas de conteúdo adulto em bens públicos estaduais e eventos promovidos ou apoiados pelo Poder Executivo local.
9: O ministro Dino negou o pedido feito pela Associação Nacional de Jogos e Loterias para suspender o decreto.
10: A entidade sustentava que o Estado havia invadido a competência privativa da União para legislar sobre propaganda comercial.
9: Mas o ministro considerou que as restrições se limitam aos meios de comunicação institucional, aos bens e espaços sob responsabilidade do Executivo Estadual e aos eventos promovidos ou apoiados pelo governo de Minas Gerais. Para o ministro, essas medidas fazem parte da autonomia do Estado para administrar seus próprios bens e recursos.
10: TSE vai lançar amanhã a ação Violência Política Tem Gênero.
9: Essa ação vai marcar o lançamento de iniciativas voltadas ao enfrentamento da violência política contra as mulheres. Fábio Ruas.
11: A ação vai ser amanhã às 5 horas da tarde no espaço Sepúlveda Pertence, na sede do TSE em Brasília. vai ter a assinatura de um protocolo de ação conjunta entre o TSE e a Procuradoria-Geral Eleitoral para combater esse crime. O presidente do TSE, ministro Cássio Nunes Marques, e o vice-procurador-geral eleitoral, Alexandre Espinosa Bravo Barbosa, vão participar da ação ao lado de mulheres com atuação reconhecida na vida pública e na defesa dos direitos femininos.
12: Ministério Público Eleitoral emite 431 manifestações sobre propaganda eleitoral irregular no primeiro mês de fiscalização em Mato Grosso.
13: O objetivo da ação é promover a conscientização sobre as condutas proibidas pela legislação. Kátia Dias.
14: Entre 15 de agosto e 15 de setembro foram emitidas 431 manifestações sobre propaganda eleitoral irregular. Durante a fiscalização, o MP Eleitoral analisou representações, reclamações, pedidos de resposta e apurações relativas a veiculações irregulares de propaganda, tanto na mídia tradicional quanto nas redes sociais.
12: É válida como prova a gravação feita por consumidor dentro do departamento jurídico de empresa, sem consentimento da outra parte.
13: Mas, para o STJ, o conteúdo não pode se referir à atividade de advocacia, nem a informações protegidas por sigilo profissional. Fátima Uchoa.
15: Um aluno ajuizou ação contra a instituição de ensino superior devido à oferta e ao posterior cancelamento de curso. A instituição buscou invalidar gravações de conversas feitas pelo consumidor com a diretora e dentro do próprio departamento jurídico, alegando que o local deveria ter a mesma proteção legal dos escritórios de advocacia. A Justiça do Distrito Federal condenou a instituição a pagar quase R$5.000 por danos materiais e R$6.000 por danos morais, considerando a gravação válida. O STJ manteve a decisão. Segundo o relator ministro Raul Araújo, a gravação não tratava de atividade advocatícia, mas de questão administrativa sobre prestação de serviço de ensino.
12: Jornada de trabalho em atividades insalubres é tema de audiência no TST.
13: O debate vai tratar dos limites de uma negociação coletiva nesses casos. Samanta Flor.
16: A discussão é se acordos ou convenções coletivas podem autorizar o aumento da jornada em atividades insalubres sem a aprovação prévia da autoridade competente. O assunto é o tema 149 do TST. A audiência pública foi convocada pelo ministro Douglas Alencar e vai ouvir especialistas, entidades e representantes de categorias afetadas. O entendimento do TST vai orientar o julgamento de processos semelhantes em toda a Justiça do Trabalho.
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12: A você uma boa noite.
13: E até amanhã.
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18: Eu sou Humberto Pinheiro e estes são os destaques de hoje do Jornal do Senado, que começa agora. Participantes de sessão especial apontam a importância da inclusão das pessoas com deficiência. Instituição fiscal independente do Senado diverge do governo e alerta para riscos fiscais. Reportagem da Rádio Senado é finalista do prêmio Vladimir Herzog de jornalismo. Boa noite. O Senado celebrou hoje o Dia Nacional de Luta da Pessoa com Deficiência. Especialistas convidados para a sessão especial apontaram a importância da inclusão. Repórter Márcio Maturana.
19: A importância da participação completa das pessoas com deficiência nas atividades sociais precisa ser ressaltada todos os dias. Segundo especialistas que participaram da sessão especial no plenário do Senado, nesta segunda-feira, 21 de setembro, que é o Dia Nacional de Luta da Pessoa com Deficiência. A senadora Damares Alves, do Republicanos do Distrito Federal, presidiu a sessão.
20: Infelizmente, ainda vemos, de vez em quando, uma iniciativa ou outra para, inclusive, retirar direitos já garantidos. Por isso que um dia nacional como esse precisa, por esta casa e por todas as casas do Brasil, ser comemorado.
19: A sessão especial foi requerida pelo senador Paulo Paim, do PT do Rio Grande do Sul. Ele é autor do Estatuto da Pessoa com Deficiência e do projeto de lei que criou o Dia Nacional de Luta da Pessoa com Deficiência.
1: Eleições 2026.
18: As eleições deste ano têm em disputa 54 vagas para o Senado. Total de 32 senadores tentam a reeleição. Outros 10 disputam o governo de seus estados e um a presidência da República. Repórter Rodrigo Rezende.
21: Nas eleições deste ano, cada um dos 26 estados e o Distrito Federal elegerão 2 senadores. Portanto, das 81 vagas do Senado, 54 estão em jogo para os próximos 8 anos. Dos 54 senadores em término de mandato, 32 tentam a reeleição. 9 senadores que encerram o mandato no final de janeiro de 2027 concorrem a outros cargos: um à presidência da República, um ao governo de seu estado, um para deputado estadual, 2 para deputado federal e 4 como suplentes em chapas que concorrem ao Senado. Já 13 senadores vão encerrar os atuais mandatos em 2027 e não vão concorrer a nenhum cargo. É o caso de Jaime Campos, do União de Mato Grosso.
22: Tenho orgulho da história que eu construí e, sobretudo, tenho esperança no futuro do nosso estado. Cargos passam, mandatos terminam, eleições chegam e vão embora, mas algo que precisa permanecer é o compromisso com o nosso estado.
21: Quem também não disputa a eleição após 40 anos é o senador Paulo Paim, do PT do Rio Grande do Sul.
23: São 40 anos ininterruptos aqui no Congresso Nacional. Uma trajetória construída com diálogo, compromisso e fidelidade às causas do povo brasileiro. Não serei mais candidato ao Senado, mas não saio da política, porque a política está em mim. Ela faz parte da nossa história, da minha alma e da minha forma de enxergar o mundo.
21: Dos 27 senadores que estão no chamado meio de mandato, ou seja, ainda possuem mais 4 anos no Senado, 9 concorrem nestas eleições a governos estaduais. Um senador licenciado concorre ainda à vice-presidência da República.
18: Está pronto para votação na Comissão de Assuntos Sociais um projeto que cria regras para o uso da inteligência artificial na área da saúde. O texto prevê regras de transparência, responsabilidade e supervisão humana nas decisões clínicas. Repórter Patrícia Oliveira.
24: Segundo o Comitê Gestor da Internet no Brasil, 18% dos hospitais e das clínicas brasileiras já utilizam soluções de inteligência artificial. É o caso do uso da IA para acelerar resultados dos exames de coração, como explica a cardiologista Paula Damasco.
25: A gente usa essa inteligência artificial para estar liberando esse laudo, às vezes, com 2 minutos, para que um clínico possa ter um resultado mais real do eletro para conduzir o paciente.
24: Ricardo Sampaio, coordenador do Centro Integrado de IA do Distrito Federal, aponta a redução das filas de espera para o paciente com o uso da tecnologia.
26: Utilizar a inteligência artificial, seja para um procedimento, seja para uma consulta, seja para um pedido de remédios ou afins, e para que com isso o paciente tenha um retorno mais rápido daquilo que foi solicitado e que ele consiga ser tratado da melhor maneira.
24: A senadora doutora Eudócia, do PSDB de Alagoas, apoia o desenvolvimento de terapias e vacinas contra o câncer com o uso da IA. Um projeto da senadora prevê a utilização da inteligência artificial na saúde pública com regras de transparência, responsabilidade e supervisão humana nas decisões clínicas para proteger os direitos dos pacientes.
27: A implementação de hospitais inteligentes da rede SUS irá beneficiar significativamente o atendimento aos pacientes da rede pública, otimizando os diagnósticos precoces de várias patologias, especialmente as doenças oncológicas.
24: O projeto também prevê a igualdade no atendimento, proteção de dados e informações claras para os pacientes e que profissionais de saúde recebam capacitação para usar a IA. A proposta recebeu relatório favorável da senadora Damares Alves, do Republicanos do Distrito Federal, e está pronta para votação na Comissão de Assuntos Sociais.
18: O relatório da Instituição Fiscal Independente do Senado apontou diferença entre as projeções do governo e os cálculos da entidade para o projeto do orçamento de 2027. Segundo o relatório, o uso de premissas e parâmetros macroeconômicos distintos pelo Executivo pode implicar desequilíbrio fiscal. Repórter Douglas Castilho.
0: Enquanto o Poder Executivo prevê saldo positivo primário de 18,6 bilhões de reais, os cálculos da IFE indicam a perspectiva de um déficit de 86,1 bilhões, um descompasso de 104,8 bilhões de reais entre os dois cenários. Divergências assim afetam diretamente o cumprimento das metas fiscais, indicando, segundo a instituição, a necessidade de segurar gastos. O diretor executivo da IFE, Marcos Pestana, detalhou onde está a diferença entre as duas contas.
2: O governo trabalha com um PIB ano que vem de 2,4%, a IFE com 1,8%. O governo trabalha com uma expansão da massa salarial, que é essencial para calcular as receitas previdenciárias, de mais de 10%. Nós trabalhamos com mais de 7%. Esse acúmulo de diferenciação de parâmetros nos levam a discrepar sobre o resultado primário.
0: Marcos Pestana alerta para novas pressões orçamentárias e despesas não previstas na proposta original, como o recente reajuste de 15% no benefício médio do Bolsa Família.
18: A história de um educador que enfrentou a violência dentro da escola e acabou assassinado é tema de uma reportagem especial da Rádio Senado, que chegou à final do Prêmio Vladimir Herzog de Jornalismo. O trabalho Carlos Mota, A Pedagogia da Coragem, foi produzido pelo jornalista Otávio Augusto Mota e conta a trajetória do próprio pai. A reportagem é de Yasmin Rodrigues.
3: A reportagem que colocou a Rádio Senado entre os finalistas do Prêmio Vladimir Herzog nasceu de uma história familiar. O jornalista Otávio Augusto Mota transformou em reportagem a trajetória do pai.
4: A reportagem Carlos Mota, Pedagogia da Coragem, ela apresenta para os ouvintes a trajetória de vida e de luta de um professor aqui do Distrito Federal, chamado Carlos Mota. Ele era diretor no Núcleo Rural Lago Oeste e era um líder comunitário. Lutava por melhores condições de acesso à escola dos alunos.
5: Então essa reportagem, ela navega um pouco por qual era o ideal de Carlos, qual era a visão de Carlos sobre a educação.
3: O prêmio Vladimir Herzog reconhece trabalhos jornalísticos relacionados à defesa dos direitos humanos e tem uma história ligada à luta pela liberdade de expressão e pela democracia. Para Otávio, no entanto, a indicação vai além do reconhecimento profissional. Representa uma busca por conhecer melhor a história de vida do pai e também serve de alerta para a violência que ainda existe no ambiente escolar. A divulgação dos vencedores está marcada para o dia 30 de setembro, com transmissão ao vivo.
18: Com trabalhos técnicos de Eliseu Caires, o Jornal do Senado fica por aqui. Acompanhe agora as notícias da Câmara dos Deputados. Boa noite e até amanhã.
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7: Câmara aprova novo programa escolar para gestão de resíduos sólidos.
10: O projeto cria campanha sobre desaparecimento de criança e adolescente.
7: Avança a proposta que regulariza o transporte intermunicipal por taxistas.
10: Menores podem ser proibidos de atuar em propaganda de jogos de azar.
7: Boa noite. Comissão Permanente da Câmara aprovou o projeto de lei que proíbe presença de menores de 18 anos em propagandas de jogos de azar. A repórter Maria Neves tem os detalhes.
28: A Comissão de Previdência, Assistência Social, Infância, Adolescência e Família da Câmara dos Deputados aprovou o projeto que proíbe a participação de menores de 18 anos em publicidade de produtos proibidos para esta faixa etária. A proposta do deputado Túlio Gadelha, do PSD de Pernambuco, menciona expressamente a vedação de crianças e adolescentes em propaganda de loterias e jogos jogos de azar. Como explica a relatora, a deputada Meire Serafim, do União do Acre, a legislação estabelece uma série de produtos proibidos para menores de 18 anos, como bebidas alcoólicas, cigarros e outras substâncias que possam causar dependência. As leis também proíbem que crianças e adolescentes participem de jogos de azar. No entanto, nenhuma lei proíbe a participação deles na propaganda desses mesmos produtos, que, conforme ressalta a deputada, podem causar prejuízos graves, principalmente a esse público em formação.
8: A gente vê muitas adolescentes e crianças firmar isso na mente e acontecer esses vários fatores, tragédia que a gente vê no nosso país todo, né, porque esse jogo de azar, ele acaba induzindo as nossas crianças, nossos adolescentes e fazer o pior.
28: Pela proposta aprovada, pais ou responsáveis de crianças e adolescentes que participarem da divulgação por qualquer meio de jogos de azar ou outros produtos proibidos ficarão sujeitos à multa entre R$3.000 e R$10.000. Para agenciadores de menores de 18 anos que descumprirem a lei, a multa será multiplicada por 10. Com isso, poderá variar entre R$30 e R$100.000. Já para as empresas de jogos de azar ou que forneçam produtos proibidos que utilizarem crianças ou adolescentes em peças publicitárias, o valor da multa será multiplicado por 100. Poderá variar entre R$300.000 e R$1.000.000. Caso haja reincidência na utilização de menores de 18 anos em publicidade de produtos proibidos no período de um ano, o projeto prevê a aplicação das multas em dobro. Segundo Túlio Gadelha, a punição tem função pedagógica. Busca assegurar que os responsáveis entendam a gravidade de suas ações e a responsabilidade que têm ao envolver jovens em atividades perigosas ou inadequadas. Da Rádio Câmara de Brasília, Maria Neves.
9: Economia.
11: Kiko Seleguin, do PT de São Paulo, defende a aprovação de uma lei de proteção da soberania econômica nacional. O objetivo é invalidar no Brasil a aplicação de sanções e restrições comerciais ou financeiras impostas unilateralmente por governos e tribunais estrangeiros.
12: Kiko Seleguin sustenta que empresas e pessoas físicas brasileiras não podem cumprir determinação que não tenha respaldo em tratados aprovados pelo país ou em resoluções da ONU. A medida também impede a rescisão de contratos ou encerramento de contas motivados por sanções internacionais unilaterais.
11: Pedro Lucas Fernandes, do União do Maranhão, quer permitir que fundos constitucionais e o Fundo de Desenvolvimento do Nordeste ofereçam garantias para empréstimos destinados a projetos de infraestrutura. Ele explica que a medida pode facilitar o acesso a recursos para a execução de obras.
12: Para Pedro Lucas Fernandes, a proposta também pode estimular investimentos em áreas como energia, logística e infraestrutura sustentável. Na avaliação do deputado, o aumento dos investimentos pode contribuir para a geração de empregos e o crescimento da renda no Nordeste.
9: Segurança Pública.
11: A Câmara está analisando a criação de uma campanha nacional de prevenção ao desaparecimento de crianças e adolescentes. A reportagem é de José Carlos Oliveira.
13: Projeto de lei em análise na Câmara dos Deputados cria a campanha nacional educativa sobre desaparecimento de crianças e adolescentes. O texto já foi aprovado na Comissão de Segurança Pública com relatório favorável do deputado Sargento Faur, do PL do Paraná.
14: A implementação de campanhas educativas permanentes contribui para disseminar informações úteis, fortalecendo a rede de proteção à criança e ao adolescente. É dever do poder público adotar mecanismos que ampliem a proteção, especialmente diante do crescimento de crimes envolvendo exploração, tráfico de pessoas, aliciamento virtual e outras formas de violência.
13: O relator destaca que a campanha educativa deverá ser realizada principalmente nas escolas públicas e privadas ao longo de todo o ano letivo.
14: O desaparecimento de crianças e adolescentes é uma realidade alarmante no Brasil e exige atuação integrada do Estado, da família e da sociedade. Nesse contexto, a escola desempenha papel fundamental como ambiente de formação informação, conscientização e proteção social.
13: Estão previstas medidas de orientação em caso de desaparecimento, divulgação dos canais de denúncia e da legislação protetiva, promoção de palestras e elaboração de cartilhas informativas, inclusive com as estratégias de prevenção ao desaparecimento de crianças e adolescentes. A proposta partiu do deputado delegado Éder Mauro, do PL do Pará, inconformado com a sucessão desse tipo de crime no seu estado.
1: No Pará nós temos sumiços de crianças por questões de seitas, por questões de crimes sexuais, principalmente no que envolve embarcações, e por questões de tráfico de órgãos. Então, esse socorro através de uma proposta vai procurar socorrer aqueles que não têm a menor condições de se defender.
13: A proposta que cria a campanha nacional educativa sobre o desaparecimento de crianças e adolescentes ainda vai passar por votação nas comissões de educação e Constituição e Justiça. Da Rádio Câmara de Brasília, José Carlos Oliveira.
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16: Educação.
17: Maria do Rosário, do PT, critica a proposta do governo do Rio Grande do Sul de terceirizar a gestão de escolas públicas. Na visão da parlamentar, a medida retira a autonomia das direções escolares e amplia os gastos com empresas privadas.
19: O governo do Rio Grande do Sul decidiu colocar na Bolsa de Valores para terceirizar a gestão das escolas, tirando das diretoras o controle, o comando, a gestão das escolas. Então, agora, com isso, o governo pretende gastar muito mais dinheiro com empresas terceirizadas do que entrega para a escola, para a direção, para cuidar das paredes, dos banheiros, para limpeza, para organização da vida da escola. Isso é um grande erro.
20: Maria do Rosário também defende a valorização dos profissionais da educação, com a aplicação da lei que reconhece os professores de creches como integrantes do magistério, a realização de concursos públicos e o fim da cobrança previdenciária sobre aposentados da área.
17: Projeto de Eros Biondini, do PL de Minas Gerais, quer garantir a autonomia das escolas confessionais. A proposta assegura às instituições o direito de organizar atividades e celebrações de acordo com suas crenças, respeitados os conteúdos da Base Nacional Comum Curricular.
20: O texto também proíbe sanções e restrições ao repasse de recursos públicos motivadas pelo exercício da identidade religiosa da escola. Eros Biondini avalia que a medida protege o direito dos pais de escolher instituições de ensino alinhadas às próprias convicções.
16: Comissões.
17: A Câmara aprovou a criação de um programa escolar de gestão de resíduos sólidos. A repórter Paula Bittar acompanhou a votação.
21: A Comissão de Constituição e Justiça da Câmara aprovou uma proposta que permite que as escolas da rede pública da educação básica criem programas de redução, reuso e reciclagem de resíduos sólidos. O objetivo é conscientizar a comunidade escolar sobre a importância da gestão ambientalmente adequada de resíduos sólidos. Relator na comissão, o deputado Nicolas Ferreira, do PL de Minas Gerais, considerou o projeto condizente com as disposições constitucionais que determinam a proteção do meio ambiente como competência do poder estatal. Segundo o texto aprovado, os resíduos sólidos gerados na escola que não puderem ser reutilizados deverão ser descartados em recipientes próprios, seguindo a padronização já existente, como azul para papel e papelão e vermelho para plástico. A renda da comercialização dos resíduos sólidos recicláveis será usada na compra de materiais e equipamentos para a escola. A proposta, que permite que as escolas da rede pública da educação básica criem programas de redução, reuso e reciclagem de resíduos sólidos, segue agora para a análise do Senado. Da Rádio Câmara de Brasília, Paula Bittar.
0: Desenvolvimento Regional.
20: A Comissão da Amazônia aprovou o relatório de Zezinho Barbari, do PP do Acre, ao projeto que institui o custo amazônico como critério de ponderação nos repasses federais do Fundeb e do programa Dinheiro Direto na Escola, para aumentar o financiamento da educação básica na Amazônia Legal.
2: O objetivo da proposta é compensar os altos gastos com transporte, energia, logística, entre outros, para diminuir a desigualdade e mitigar o descompasso da educação na Amazônia. De acordo com o relatório de Zezinho Barbari, o Ministério da Educação vai definir os novos valores de repasses.
20: Carlos Gomes, do Republicanos do Rio Grande do Sul, apresentou o projeto que desburocratiza o processo de regularização fundiária no país. A proposta simplifica exigências cartorárias e acelera a entrega de títulos de propriedade rural.
2: O projeto permite a verificação de requisitos por imagens de satélite e documentos em imóveis de até 15 módulos fiscais. Carlos Gomes argumenta que a falta de regularização gera insegurança jurídica no campo e dificulta o acesso a crédito para pequenos e médios produtores.
0: Meio ambiente.
20: Projeto de Mário Eringer, do PDT de Minas Gerais, obriga os centros de processamento de dados a implantarem soluções hídricas próprias para o resfriamento de suas instalações. O texto proíbe que os data centers utilizem água de reservatórios públicos destinados ao abastecimento humano.
2: De acordo com Mário Eringer, o avanço tecnológico e a demanda por inteligência artificial exigem um consumo muito elevado de água, o que gera riscos de desabastecimento. A proposta concede um prazo de até 3 anos para que os empreendimentos se adaptem às novas regras ambientais.
20: Luiziane Lins, da Rede do Ceará, é autora de um projeto que criminaliza o abandono de animais deixados em clínicas e hospitais veterinários após a alta médica. Pela proposta, o tutor que não retirar o animal em até 72 horas após ser notificado poderá responder pelo crime de abandono.
2: Luiziane Lins também propõe que clínicas e hospitais veterinários exibam avisos informando que abandonar animais nesses estabelecimentos é crime. Para a congressista, a medida facilita a responsabilização dos tutores e reforça a proteção aos animais.
0: Transportes.
20: Rodrigo de Castro, do União de Minas Gerais, comemora a inauguração de 2 pontes na BR-356, entre os municípios de Ervália e Muriaé. Segundo ele, as obras aumentam a segurança dos motoristas e reforçam a ligação da Zona da Mata com os estados do Rio de Janeiro e do Espírito Santo.
4: Há muito tempo, todos que passavam ali conviviam com uma situação absolutamente de insegurança e agora tem uma rodovia muito mais segura com a construção das pontes de Imbaúba e da Usina nos municípios de Rosário da Limeira e Ervália. E graças a um trabalho que eu fiz como parlamentar, acompanhando aí junto aos ministérios, cobrando licitação, cobrando documentação, cobrando dos ministros, cobrando do pessoal do DENIT para que essas obras fossem executadas.
2: De acordo com Rodrigo de Castro, as novas pontes também devem impulsionar o turismo e facilitar o deslocamento da população que utiliza a rodovia para acesso a serviços e ao litoral do Rio de Janeiro e do Espírito Santo.
20: A Comissão de Defesa dos Direitos das Pessoas com Deficiência aprovou o relatório de Paulo Alexandre Barbosa, do PSD de São Paulo, ao projeto que cria a política de acessibilidade veicular sustentável, com carros adaptados de fábrica e abastecidos com tecnologias limpas.
2: Paulo Alexandre Barbosa reformulou a proposta original para incluir o termo veículos eletrificados, como híbridos, elétricos e outras variantes, e permitir o acesso a tecnologias mais baratas. Além disso, ele inclui a expansão dos benefícios para frotas de táxis e transporte coletivo.
0: Trabalho.
20: Avança na Câmara o projeto de lei que regulariza o transporte intermunicipal feito por taxistas. A repórter Silvia Munhato tem os detalhes sobre a medida.
3: A Comissão de Desenvolvimento Urbano da Câmara dos Deputados aprovou o projeto que estabelece condições para que o serviço de transporte individual por táxi em trajetos intermunicipais ou interestaduais não seja caracterizado como transporte irregular de passageiros. O relator, deputado Hildo Rocha, do MDB do Maranhão, exemplificou o que vem acontecendo com os taxistas.
5: Hoje em dia, grande parte das cidades estão conurbadas, ou seja, emendaram uma na outra. Eu dou um exemplo como São Luís. São Luís, a capital do Maranhão, é uma ilha. Dentro dessa ilha tem quatro municípios juntos. Se o taxista leva um passageiro para a Raposa, se a fiscalização alcançá-lo, vai multá-lo porque vai ser considerado um transporte clandestino.
3: Com o projeto, o transporte intermunicipal ou interestadual por taxistas não será considerado irregular se for previamente solicitado por meio eletrônico, aplicativo, telefone ou mensagem. Também o retorno do taxista ao município de origem com o passageiro previamente solicitado por meio eletrônico não vai caracterizar captação irregular de passageiros. Mas permanecem vedadas a abordagem em via pública, a captação espontânea de passageiros fora da área de autorização e a utilização do serviço em desacordo com as normas municipais. O projeto que regula o transporte intermunicipal pelos taxistas ainda será analisado pelas comissões de Viação e Transportes e de Constituição e Justiça. Da Rádio Câmara de Brasília, Silvia Minhato.
18: Homenagem.
22: Ana Paula Leão, do PP, sugere que a Romaria de Nossa Senhora da Abadia, realizada em Minas Gerais, seja reconhecida como manifestação da cultura nacional. O texto autoriza o poder público a criar políticas de fomento para garantir infraestrutura e assistência aos fiéis.
23: Ana Paula Leão explica que a tradição é centenária e mobiliza milhares de pessoas na primeira quinzena de agosto. A deputada ressalta que a Romaria transcende o aspecto religioso para se transformar num espaço de socialização que ajuda a preservar a identidade regional.
22: Está em análise na Câmara projeto de Ribamar Silva, do Podemos de São Paulo, que concede ao município de Osasco o título de Capital Nacional do Trabalho. O deputado sugeriu 19 de fevereiro como data oficial para celebrar a homenagem.
23: Ribamar Silva argumenta que o reconhecimento destaca a importância econômica de Osasco, considerado um dos principais polos industriais, comerciais e de serviços do país. Na visão do parlamentar, a medida valoriza a tradição de trabalho e empreendedorismo do município.
22: Termina agora o Jornal Câmara dos Deputados, produzido pela Rádio Câmara, com trabalhos técnicos de Wellington Teles e a apresentação de Luciana Vieira e Val Monteiro. Boa noite.
23: Uma boa noite para você. Fique agora com as notícias do Tribunal de Contas da União.
18: Minuto do TCU.
24: O Tribunal de Contas da União avaliou os pagamentos de benefícios do Regime Geral da Previdência Social feitos em 2025. A fiscalização envolveu mais de 900 bilhões de reais. O TCU concluiu que não houve problemas relevantes nos pagamentos concedidos no ano passado, mas a auditoria encontrou indícios de irregularidades. Cerca de 91 milhões de reais podem ter sido pagos a pessoas que já haviam falecido. Também foram identificados 76 milhões de reais em benefícios que podem ter sido acumulados indevidamente. O tribunal determinou que o Ministério da Previdência e o INSS criem mecanismos para verificar, de forma periódica, se essas concessões continuam regulares. O INSS também deve adotar medidas para evitar o pagamento de aposentados.

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0: E amor aqui pela Recife, claro, são 10h05. 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
0: Então, boa sorte. 51 foi o número de hoje e a gente começa essa segunda parte do Momentos com Alphaville, Forever Young.

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2: Daqui a pouquinho nós vamos curtir a tradução da noite e hoje vamos viajar ao ano de 1994 com um álbum do Phil Collins. O Phil Collins colocou muita coisa pessoal nesse seu álbum chamado Both Sides. E Everyday talvez seja uma dessas faixas que mostram bem esse lado. É uma canção sobre um fim de um relacionamento, aquela dificuldade de aceitar que a vida precisa continuar, mas ainda existe amor. O carinha na música sabe que precisa seguir em frente, tenta colocar a cabeça no lugar, mas continua sofrendo e pensando naquela pessoa todos os dias. Everyday. Então todos os dias eu choro. Sim, todos os dias eu sofro. Você alguma vez imaginou por quê? Porque eu amo tudo sobre você. Mas todos os dias eu digo que tentarei fazer meu coração ficar calmo. Até lá, a única maneira é chorar. Tô aí, Phil Collins, Everyday. Para efeito de curiosidade, tem um detalhe interessante. O próprio Phil Collins escreveu, produziu e tocou a música. Diga aí, é muito bom. Daqui a pouquinho, Everyday, na tradução da noite do Phil Collins.

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19: De volta com o som do Momentos e José Augusto.

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2: Pra te mandar um abraço, tá? Deixa eu tirar só um botãozinho aqui, pronto. Pra te mandar um abraço, pra você que tá curtindo a gente, esperando desde a primeira parte do programa, chegou a hora. Olha, deixa eu mandar uma alusão aqui pra Maria Antonieta, tá em Vertentes, parabenizando nesse dia do radialista por você ser sempre o cara da noite que alegra com sua voz incrível. Meu amor, muito obrigado, viu? Fico feliz pelo carinho, pela lembrança. Jorge, no bairro da Mostardinha, curtindo a gente. Abração, meu querido. Deusina, verdade, temos que valorizar quem se ama antes que seja tarde. Deus abençoe, tá mandando um alôzinho pra mim, pra Enzo. E ela tá abraçando também uma Ana Sueli, seu esposo Edinaldo, Luiz. Ah, tá. Tá abraçando Ana Sueli, seu esposo Edinaldo, Luiz e sua esposa Joelma, Nalva e seu filho Bruno e o Adeilton e o primo, que é primo dela, né? Todos curtindo a gente. Que bom! Fico feliz com essa turma toda curtindo momentos. Fernando, ele está em Glória do Goitá, com a esposa Joana Dark e a filha Maria Eloá, de apenas 8 meses. Hoje a família reunida na sala. Poxa, eu espero que ainda esteja. Ele mandou isso há 2 horas atrás, ligado até altas horas. Ah, então tá. Grande abraço para você, parabéns. Esse, sem dúvidas, é o melhor programa das noites. Obrigado, querido. Ainda Edilene Vasconcelos, parabenizando pelo meu dia, né? Que Deus abençoe sua vida com muita saúde, paz, sabedoria, né? Que essa data seja repleta de alegrias. Feliz dia do radialista. Obrigado, coisa linda. Beijão pra tu. Cristiane, parabéns pelo seu dia do radialista, sucesso sempre. Ela colocou aqui ligadinha no programa, adoro. Cada música mais linda que a outra. Cris, obrigado, viu? Grande abraço pra você. Gente, saindo aí agora um fogão de mesa, 4 bocas, pra você que mandou mensagem, deixa eu ver aqui se tá tudo certinho, tá. Pra você que mandou mensagem, saindo aí um fogão para Samuel Luiz. O Samuel Luiz, ele é de Camaragibe, final do telefone 375. Samuca, você tem 2 dias para mandar uma mensagem pra gente, tá? Dizendo, olha, ganhei o fogão com o Alex e as meninas vão te responder, porque vão marcar o dia para você vir buscar com nota fiscal, pegar seus dados, bater uma foto, sair nosso Instagram, nossas redes sociais e mostrar para todo mundo que você ganhou um fogão de mesa 4 bocas, presentaço da Recife, tá bom? Samuel Luiz de Camaragibe, final do telefone 375. Valeu. Amanhã tem mais, gente. Agora tem Gonzaguinha sangrando.

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2: Por aqui pra gente falar coisas do coração. Eu conheço algumas pessoas, sabe que pessoas que gostam de dar uma lição de moral, mas não tem moral nenhuma pra isso? Eu acho que é muito importante a gente pensar em não ser uma daquelas pessoas que não são um exemplo pra ninguém, mas adoram opinar e dar lição de moral nos outros, não é? É muito fácil enxergar o erro de quem tá do lado de fora. Difícil é olhar para dentro e reconhecer as próprias contradições. Tem gente que cobra respeito, mas desrespeita. Pede sinceridade, mas vive mentindo. Fala sobre lealdade e na primeira oportunidade abandona quem confiava nela. Poxa! Então, antes de apontar o dedo, talvez seja melhor olhar para as próprias mãos. Ninguém precisa ser perfeito, não é isso que eu estou falando, para aconselhar alguém, mas é preciso ter humildade para reconhecer que também erra. Se quiser ensinar alguma coisa, sei lá, dado moral, se preciso for claro, né? Comece pelo exemplo. E quando não conseguir ser exemplo, pelo menos tenha a honestidade de não se colocar acima de quem ainda está tentando acertar. Isso é importante.

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13: Aqui em 97,5, para a gente ir para a tradução da noite agora, pelo som do momento. Vamos lá, aos anos 90, especificamente 1994, com a música Everyday do Phil Collins.

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1: I Feel Every Day, na tradução da noite aqui pelo Som do Momentos, que como de costume, a gente curte agora inteirinha, sem a tradução. Então aprecia, vai!

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21: De volta com momentos de amor aqui pela Recife. Boa noite. A saudade do Biafra. Sonho de Ícaro.

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1: Em 97,5 ao som do Momentos de Amor. Vamos aí para nossa reflexão da noite. Eu vou mostrar para você que o desprezo é o começo de um fim. Um relacionamento raramente termina de uma hora para outra. A maioria das vezes, o fim vai chegando devagar, sem fazer barulho. Começa quando a conversa vai ficando cada vez mais curta, quando o carinho deixa de ser espontâneo e quando um dos dois passa a se sentir sozinho mesmo tendo alguém do lado. Foi assim com esse casal. Com o passar dos anos, o marido foi deixando de perceber as necessidades e os sentimentos da esposa. Ela pedia atenção, esperava uma palavra de carinho, mas ele sempre encontrava uma coisa mais urgente para fazer. E ela foi suportando, acreditando que uma hora ele perceberia. Só que quem passa muito tempo esperando também cansa. Até um dia que ela chegou ao limite e pediu o divórcio. Para o marido, aquilo pareceu acontecer de repente. Ele ficou surpreso sem entender como uma mulher que esteve ao lado dele durante tantos anos podia simplesmente decidir ir embora. Mas a verdade é que, para ela, aquela decisão não tinha começado naquele dia. Ela vinha sendo construída em silêncio. Depois de cada desprezo e de cada momento em que precisou de alguém que estava presente fisicamente, mas ausente do coração. Ele tentou correr atrás do prejuízo. Quis reconquistar um amor que havia perdido. Mas algumas coisas, quando são negligenciadas durante muito tempo, não se consertam apenas quando a gente percebe que pode perdê-las. Foi nesse momento que ele aprendeu uma das lições mais dolorosas da vida. Amor não é algo que a gente conquista uma vez e pode deixar de lado. Um relacionamento precisa ser cuidado no dia a dia. Muitas vezes é aquele pequeno gesto que parece não significar nada. Perguntar como foi o dia, prestar atenção enquanto o outro fala, dar um abraço sem motivo, sentar um pouco para conversar, perceber quando alguma coisa não está bem. É assim que a gente demonstra que o outro continua sendo importante. Porque não adianta dizer que ama alguém e, ao mesmo tempo, fazer essa pessoa se sentir esquecida dentro da própria relação. O marido precisou perder para entender o valor que tinha nas mãos. O divórcio trouxe dor. Ele percebeu que a diferença é perigosa justamente porque vai se instalando aos poucos. Ninguém acorda de manhã e decide deixar de amar. Às vezes, simplesmente para de cuidar, para de prestar atenção, para de demonstrar. E quando perde, a distância já ficou grande demais. Como estamos tratando as pessoas que amamos? Será que estamos valorizando quem está do nosso lado ou estamos tão acostumados com aquela presença que não percebemos a sua importância? Talvez o maior erro daquele homem tenha sido acreditar que teria tempo para mudar depois. Só que a vida não garante esse depois. E algumas pessoas não vão embora porque deixam de amar. Elas vão embora porque se cansaram de amar sozinhas. 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
5: De volta, gente, para continuar tocando as mais lindas. Lenny Rich, Lady.

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2: Gente, eu coloquei hoje no nosso Instagram, @AlexLucenaOficial, a seguinte frase que diz assim, ó. Sabe aquela pessoa que você tem e não sabe cuidar? Seu prazo de validade na vida dela está no fim. Eita! A gente costuma perceber o valor de algumas pessoas justamente quando a gente sente que pode perdê-las. Por que isso acontece, hein? Enquanto elas estão ali disponíveis, perguntando se está tudo bem, oferecendo carinho e tentando fazer o certo, parece que sempre haverá mais um dia para cuidar melhor. Só que não é assim. Não é assim. Todo mundo tem um limite. Até a pessoa mais paciente que te ama tanto vai chegar um momento em que vai cansar de pedir o mínimo, de esperar atenção e tentar sozinha. E quando ela decide ir embora, muitas vezes não é por falta de amor. É porque entendeu que amor nenhum deveria exigir que alguém implore para ser valorizado. Isso, amor nenhum. Então, ó, se existe alguém importante na sua vida, cuide enquanto essa pessoa ainda está ali. Depois, pode ser tarde demais. Fico alerta.

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0: Terminando momentos de amor, vou ficando por aqui. Tá bom, gente? Estamos começando aí um novo dia. Um novo dia que talvez seja uma chance da gente ser a melhor versão de nós mesmas. Sim, ser a melhor versão de si mesmo. Tá, não é ficar perfeito, isso não existe. Na verdade, é justamente o contrário. É reconhecer os erros e aprender com eles e tentar fazer um pouco melhor neste dia que está nascendo. Eu acho que cada manhã traz essa possibilidade, sabe? Talvez você ainda tenha coisas para resolver, hábitos para mudar, não sei, sonhos que parecem distantes, tudo bem, beleza. Não precisa resolver a vida inteira nesse dia, não é isso. Comece pelo que está ao seu alcance. Uma escolha melhor, uma palavra mais calma, uma atitude diferente, um pedido de perdão, uma declaração do que está sentindo. É assim que a gente muda de verdade. Tenha um dia lindo com a chance de ser bem melhor. Amo você, de verdade. Tchau, até às 8.

siga tranquilamente entre a inquietude e a pressa, lembrando-se de que há sempre paz no silêncio. Tanto quanto possível, sem humilhar-se, viva em harmonia com todos os que o cercam. Fale a sua verdade mansa e claramente, e ouça dos outros, mesmo a dos insensatos e ignorantes. Eles também têm sua própria história. Evite as pessoas agressivas e transtornadas. Elas afligem o nosso espírito. Se você se comparar com os outros, você se tornará presunçoso e magoado, pois haverá sempre alguém inferior e alguém superior a você.

0: viva intensamente o que já pôde realizar. Mantenha-se interessado em seu trabalho, ainda que humilde. Ele é o que de real existe ao longo de todo o tempo. Seja cauteloso nos negócios, porque o mundo está cheio de astúcias. Mas não caia na descrença. A virtude existirá sempre. Muita gente luta por altos ideais. E em toda parte, a vida está cheia de heroísmo. Seja você mesmo. Principalmente, não simule afeição, nem seja descrente do amor. Porque mesmo diante de tanta aridez e desencanto, ele é tão perene quanto a relva. Aceite com carinho o conselho dos mais velhos, mas também seja compreensivo aos impulsos inovadores da juventude. Alimente a força do espírito, que o protegerá no infortúnio inesperado. Mas não se desespere com perigos imaginários. Muitos temores nascem do cansaço e da solidão. E a despeito de uma disciplina rigorosa, seja gentil para consigo mesmo.
1: Você é filho.
0: Você é filho do universo. Irmão das estrelas e árvores. Você merece estar aqui. E mesmo se você não pode perceber,

Portanto, esteja em paz com Deus, como quer que você o conceba. E quaisquer que sejam seus trabalhos e aspirações na fatigante jornada pela vida, mantenha-se em paz com sua própria alma. Acima da falsidade, dos desencantos e agruras, o mundo ainda é bonito. Seja prudente. Faça tudo para ser feliz.

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2:54.

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1: Estamos juntos, hein? Tudo bem por aí? Bacana. Até às 8 da manhã é nessa, hein? Olha, me abre logo um sorriso aí, tá? Pra mostrar o teu esforço que é, né? Ser feliz. Bora lá? Vamos acordar o padre, hein? Bom dia, padre!
2: Bom dia, povo de Deus! Bom dia, família amada! Terça-feira, rezando pelos doentes. E nesta semana, pedindo a libertação do alcoolismo. Sempre na família tem alguém envolvido com este mal, que não é só o mal pessoal, acaba se estendendo para toda a família. Rezemos, supliquemos esse poder do Senhor. Entregue sua vida nas mãos de Deus. Vamos lá, em nome do Pai, do Filho e do Espírito Santo. Amém. Misericordioso Jesus, que tiveste compaixão de todos aqueles que eram apresentados e colocados para serem curados e libertados de espíritos impuros. Nesta manhã, eu me coloco em oração e clamo a vossa misericórdia. Restaurai a vida daqueles que estão aprisionados pelo vício do alcoolismo. Diga um nome. Nosso Senhor Jesus Cristo, que vieste para libertar os cativos, libertai estas pessoas, cujos nomes lembramos, que se encontram no vício, sejam eles quais forem, mas de modo especial, o do alcoolismo. Senhor, Deus de misericórdia, tire os traumas, os registros negativos. Onde essa doença entrou na vida da pessoa, quer seja por herança genética, quer tenha sido por má formação. Ó Jesus, amado Jesus, pedimos para que entre na história destas pessoas, desde o momento da concepção até hoje, o teu poder é imenso. Regenere, liberte, santifica-os no teu amor. Senhor, rezamos também pelos familiares que tanto padecem, que tenham discernimento, que tenham paciência e que saibam lidar com este problema. Senhor, dai-lhes o Espírito Santo de tal forma que tais pessoas e familiares se sintam motivados e fortalecidos, sempre com a certeza de que são capazes de vencer o vício do álcool. Senhor, que sejam regenerados nos seus fracassos e que a vossa graça os fortaleça na vontade. Não permita, Senhor, que estes teus filhos e filhas sejam derrotados e humilhados pelo vício do álcool, mas que sejam recolocados na vida. Pedimos, Senhor, a libertação dos traumas dos familiares por uma história marcada de profunda dor. Pai nosso, que estais no céu, santificado seja o vosso nome. Venha a nós o vosso reino, seja feita a vossa vontade, assim na terra como no céu. O pão nosso de cada dia nos dai hoje. Perdoai-nos as nossas ofensas, assim como nós perdoamos a quem nos tem ofendido. E não nos deixeis cair em tentação, mas livrai-nos do mal. Amém.
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3: Com vocês, Leonardo.
1: Ele já chega botando você pra pular da cama, né? Bora dançar e cantar com o Natanzinho. Então bora lá.
3: Isso é uma música, viu?
1: Ah, só de lá. É nada. É uma música, é?
3: Escuta.

0: tudo bem? Olha lá, hein? Quero ver você agora com coragem para enfrentar essa, hein? Levanta da cama que amanheceu, né? Olha, Ana Kátia lá de Bura, Angélica lá de Casa Amarela, Agnaldo Manzi, Rosadélia, Terezinha de Jesus no Cabanga, Flaviane de Caixa d'Água, todo mundo para tomar uma ducha de água benta fria, para exorcizar esse sono, hein? Esse sono que deixa você lento, né? Devagar, quase parando. Bora lá, todo mundo levantando da cama e repetindo comigo: sai, sai, sono, sai, que esse corpo não é seu.
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0: É isso, hein? Agora é hora da gente horoscopar. E a gente já vem com Áries, né? Como sempre. Olha, um programa ou reunião em grupo pode acabar saindo diferente. Então, todo cuidado é pouco, hein? Números de sorte: 21, 52 e 70. A cor é verde. Touro, olha lá, no trabalho ou em um projeto importante, vale mostrar que você é capaz. Números de sorte: 35, 50 e 43. A cor é branco. Gêmeos, se surgir a oportunidade de conhecer um lugar novo, ó, vai nessa. Números de sorte: 29, 18, 80. A cor é bege. Câncer, olha, o dia favorece colocar em ordem assuntos que são compartilhados por muitos. Números de sorte, atenção, hein? 91, 60, 46. A cor é verde. Agora vamos de tcharam. Virgem. Pequenos ajustes na rotina tendem a fazer bastante diferença. Números de sorte: 06, 45 e 57. A cor é roxo. Libra, bora de Libra, né? Este é um dia bom para escolher algo que desperte sua curiosidade. Números de sorte: 54, 35 e 93. A cor é marrom. Olha, talvez, viu, Escorpião, seja interessante mudar alguma coisa dentro de casa. Que tal? Números de sorte, olha aí, 57, 79 e 41. A cor é vermelho. O céu favorece encontros casuais e as conversas fora do previsto. Números de sorte. Bora neles. 38, 25, 82. A cor é lilás. Olha lá, Capricórnio, antes de comprar alguma coisa, vale se perguntar se ela realmente vale a pena. Números de sorte, bora neles: 96, 42 e 29. A cor é bege. Aquário, você provavelmente vai sentir mais vontade de fazer as coisas do seu jeito. Mas aí, maneira para não ser tão radical assim. Números de sorte: 41, 72 e 90. A cor é amarelo. Peixes, talvez não seja preciso responder imediatamente ao que acontece lhe provocando. Entendeu? Conta até 1000, enfim. Números de sorte. Diz que para passar o estresse, até no trabalho, né? É bom você pegar um saco e ficar soprando para, né? Para poder passar essa ansiedade. Agora, se você é bajulador, não vá fazer isso no saco do seu patrão, viu? E aí, pega feio, né? Olha aí, talvez não seja preciso responder imediatamente ao que acontece à sua volta. Números de sorte: 70, 99 e 80. A cor é violeta. Amanhã tem mais, em grande estilo.
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0: Olha, grande abraço pra você do outro lado do rádio, hein? Abração pra Rosilda de Bairro Novo Olinda, também, olha só, a nega do Detran, Tutinha na Iputinga, Edilene de Apipucos, a Terezinha de Jesus do Cabanga, Vera de Cavaleiro, Renata Flaviane de Caixa d'Água, Rose lá nos Butrins para mamãe Fátima. Também um abraço para Paula, Duda, Vinícius e Júlio, né? É um casal romântico de Olinda, Paula e Júlio. Em grande estilo, Kleber Nunes de Marcos Freire. Olha aí, João Fernandes de Glória do Goitá e Vera de Cavaleiro, Ana Vicente em São Lourenço. Valdetário em Maranguape. Antônio do Sopão, na Boa Vista.
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0: Que demais, hein? Estamos começando aí esse momento de informação com a nossa querida jornalista Estela Rosendo, hein? E aí, Estela, bom dia!
1: Bom dia, bom dia! Excelente terça-feira, hein? 22 de setembro, primavera tá chegando! Oh, meu Deus! Olha, a gente começa falando sobre esse assunto, tá bem? Vamos falar de previsão do tempo para uma galera bacana que tá ligada na gente o tempo todo. Dona Virgínia, aquele abraço. Seu Aloysio também, Dona Marinha, aqui passei, já tá ouvindo a gente, né? Eles e também o seu Rivaldo aqui junto. E uma galera que fica ali tomando café da manhã cedinho com a Dona Marinha. Gente, muito obrigada, hein? Vamos começar falando de previsão do tempo, sim. Tem hoje primavera chegando. O Climatempo diz que na cidade, hoje dia parcialmente nublado, com céu encoberto agora na Boa Vista, temperatura faz termômetros marcando 26 graus, sensação térmica já é de 28, então muito calor, tá? Temperatura máxima prevista para hoje é de 30 graus, é o final de inverno, mas nada de chuva. Temperatura mínima em torno dos 24 graus para hoje à noite. Qualidade do ar considerada boa, tá em 46 pontos e umidade relativa do ar em 77%. Ventos um pouquinho mais devagar que ontem, soprando agora em direção ao nordeste, em 8 quilômetros por hora. A gente falando aqui de primavera, ela começa assim hoje, mas somente por volta das 9:05 da noite. A expectativa é de um aumento gradual da temperatura, especialmente aqui no nordeste, para onde estão previstos temperaturas acima de 28 graus nessa primavera. E em contrapartida, esse é um período de elevação das chuvas nas demais regiões do Brasil. Portanto, fora aqui do nordeste, a gente tem chuva no sul, no sudeste e também no centro-oeste. Portanto, para a gente, a APAC destaca que essa mudança de estação vem marcada pelo equinócio, que é um momento em que o Sol cruza a linha do Equador celeste e a iluminação dos dois hemisférios ocorre de forma mais equilibrada. Assim, a gente tem um dia mais iluminado. O Sol nasce mais cedo e se põe mais tarde por conta da inclinação do eixo da Terra e por conta também do movimento de translação do nosso planeta ao redor do Sol. A estação primavera segue até o dia 21 de dezembro, às 18:50 da noite. Aí entra o verão, propriamente dito, né? Mas a gente já tem aí um calorzão na primavera. Vamos de notícia, olha, ainda continuam as buscas, né, pelo helicóptero que levava o cantor Rick e Mai e outras, né? Três pessoas que estão desaparecidas desde o meio da tarde de ontem, em meio a uma chuva, uma tempestade lá no estado de Santa Catarina. Olha, a Força Aérea Brasileira, a Polícia Militar de lá, o Corpo de Bombeiros também estão fazendo buscas, né, por uma possível queda do helicóptero que aconteceu no meio da tarde de ontem. Essas buscas, elas seguiram até o início da noite, mas aí, por conta da escuridão, né, a noite chegou e fica complicado porque é uma região de mata, Mata Atlântica também, e de serra, é na região de Urubici. Você lembra, né? Quem não esteve em Santa Catarina, mas que vê pela televisão, é um ponto alto lá de Santa Catarina, é uma serra que no período mais frio, inclusive, chega a nevar. A procura está direcionada para o último ponto de localização do celular de um dos tripulantes. A assessoria da dupla Rick Renner confirmou que o cantor estava na aeronave junto com o empresário Bruno Avelar, um cinegrafista e o piloto da aeronave. De acordo com a assessoria do cantor, o helicóptero perdeu a comunicação no início da tarde. As buscas estão sendo feitas na localidade e os bombeiros receberam uma chamada aí sobre o desaparecimento da aeronave no meio da tarde. Pelo menos 20 bombeiros estão participando dessa operação. Por enquanto, nenhuma novidade, né? Porque desde ontem começou essa operação. As buscas foram retomadas hoje cedo, mas ainda nenhuma novidade. A gente fica no aguardo. É com você, voltamos daqui a pouco. Até já.
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Pois é, hein? Olha, grande abraço para Antônio do Sopão, tá? Um abraço forte para Jorge França, o Tomate. Abração aí também para minhas irmãs, Lucinha, Ritinha, Angélica, né? Tudo de bom, hein? Otávio Mesquita chora ao falar de empresário que está em helicóptero desaparecido, né? O Otávio Mesquita manda muito na publicidade, provavelmente tem uma relação com esse empresário que estava lá no helicóptero, que até agora não se encontrou, mas o celular do Rick emitiu sinal que fez com que a busca mudasse de direção. E vamos ver aí se dessa vez encontra, hein? Olha, por que Leonardo parou de beber? Você sabe ou não? Vamos entender esse motivo aqui, né? Ó, o cantor Leonardo está há mais de 20 dias sem consumir uma gota de álcool. Uma mudança que chamou a atenção dos fãs justamente por fazer parte da rotina do sertanejo. Mas, afinal, por que ele decidiu parar de beber? A resposta veio nesta segunda, ontem, depois que a assessoria aí do artista explicou que a decisão está relacionada a uma alteração identificada em exames de rotina. Então, médico pediu para dar uma parada, então ele parou. Tá explicado, né? Deixa eu ver o que tem mais para hoje aqui no Podrecast, hein? Deixa eu ver aqui. Só se fala na queda do helicóptero. Olha, conselho dos alienígenas. Yasmin Brunet ensina truque inusitado para abrir caminho, se bem que ela está parecendo um alienígena, né? Ela está com uma cara de alienígena que não é brincadeira. A modelo afirma que pratica esotérica, ou que a prática esotérica pode ajudar a abrir caminhos e atrair novas oportunidades. O conselho dividiu opiniões nas redes, né? Rapaz, ela tá feia, viu? Tá parecendo um ET. Tá um negócio sério, hein? Ó, se o negócio já tá difícil por aqui no planeta Terra, tu acha que a gente vai querer tá batalhando em outras terras fora da nossa? Brincadeira. Ô, Luísa Brunet, vai dormir mais um pouquinho, que eu acho que você ainda tá devendo um soninho, né? A Yasmin Brunet dá dica esotérica aos internautas. Passe perfume nos pés. Vê só. É uma forma muito fácil de abrir os seus caminhos. O chulé também abre. Imagine o fedor. Ninguém vai saindo de perto rápido. Os pés, na visão esotérica, são vistos como o seu caminho para onde a vida vai te levar. Quer dar uma de Zeca Pagodinho, é? Para onde a vida te levar? Pelo amor de Deus, hein? 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

A minha paixão, valendo agora o Gelago, hein? Para o primeiro que ligar, 3437117. Boa sorte!

Olha lá, hein? Grande abraço pra você do outro lado do rádio. Sabe quem tá ganhando aí esse lindo gelágua? Atenção, tcharam! É você, Cristina Pereira dos Santos, de Caixa d'Água, hein? Final do telefone 8634. Que legal, hein? Gelágua. E hoje é terça-feira, dia 22. O número da sorte é 84. 84 é o número da sorte. Anote aí e boa sorte. Até amanhã, se Deus quiser. Não ao feminicídio. Vida longa a você, mulher.

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3: E a partir de agora o Mário está lendo qual é o vício que você precisa se libertar. 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Enquanto o Mário vai lendo, nós aqui vamos escutando.
4: Combustível.
3: Prepare-se.

0: fala conosco, Senhor, orando contra os vícios, pílulas de fé e sabedoria. Começando com o Bandinha.
1: Pílula 49.
0: Isso.
1: Quando a dúvida bate à porta da minha mente, o que fazer? Dúvida é mente dividida, algo que o inimigo coloca em nossa mente para vacilarmos. Mas Isaías 7:4a diz:

0: música, porque eu tô, se você for ver, você vai sair mais leve. Prestou atenção na unção da música? Mário, Pílulas de Fé e Sabedoria 2, Inteligência Emocional. E aguardem que está por vir, novembro, Curitiba, dedicatória. Deixa eu passar a eleição.
1: Opa,
0: aí.
1: Opa, Curitiba.
0: É?
1: Curitiba, legal.
0: Curitiba. É só porque você não está fazendo as dedicatórias, você parou as dedicatórias, período eleitoral. Vocês me conhecem, menos é mais, tá? Então, prudência, discernimento, sabedoria, eu parei por causa disso, tá? Acabando, né, as eleições, novembro já estou de volta, tá? Novembro, dezembro, porque eu sei a importância que isso, para mim e para vocês, né, essa evangelização. E Mário, inteligência emocional.
1: Vamos lá, pílula 53. Eu e minha família já passamos por tantas coisas e eu queria uma palavra de esperança. Leia Isaías 65, 16 a 19. Porque as desgraças de outrora serão esquecidas. Já não lhes volverão ao espírito, pois eu vou criar novos céus e uma nova terra. O passado já não será lembrado. Já não volverá o espírito, mas serão experimentadas a alegria e a felicidade eterna daquilo que vou criar. Pois vou criar uma Jerusalém destinada à alegria, ao seu povo, ao júbilo. Jerusalém me alegrará e meu povo me rejubilará. Doravante já não se ouvirá aí o ruído de soluços nem de gritos. Creia, Deus tem planos abençoados para você e sua família. Ele sustenta a vida de vocês.

0: lema que todos conhecem e é verdadeiro: água mole em pedra dura,
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0: Atenção, a partir de agora, a importância da fusão, da oração que eu estou fazendo no YouTube, tá? Das 7 às 8, nessa quarentena, com um momento de fé. Ah, padre, bom, feliz você aí, você que está me acompanhando, já veio já direto, né? Bom, tenho dois que com certeza eu sei que estão me acompanhando. Mari e Pandinha, vocês acompanharam desde o início?
2: Desde as sete, padre.
3: Desde o início, padre.
0: Bem-vindos, porque agora essa faz, vocês vão ver a diferença juntando. Padre, eu não pude acompanhar. Quem não pôde acompanhar agora nesse momento, acompanhando ao vivo, né, na momento de fé, mas não acompanhou a coroa de São Miguel. Como que eu faço, Mário?
3: Muito fácil. Só acessar o YouTube, canal do Padre Marcelo Rossi, PE Marcelo Rossi Oficial. Só acessar lá que tem todas as quarentenas, todos os programas desde o início estão lá, viu, Padre?
0: E Padre, mas o fundamental é hoje, o de isso. Hoje. Não perca o de hoje para fazer ali.
3: E por causa do programa de hoje, Padre, muita gente está mandando aqui, eu anotei alguns antes, mas muita gente está mandando aqui: ó, eu tenho compulsão alimentar, padre, reza por mim, meu vício é de jogos de azar, quase perdi minha família por conta desse vício. E é uma mulher que está falando, viu, padre? Olha aqui, ó, meu marido bebe, padre, mas o problema não é a bebida, é que toda vez que ele bebe, ele fica arrumando briga com qualquer pessoa, isso é um perigo danado. Olha esse aqui, padre, que diferente. Padre, eu tenho vício, uma mulher também, eu tenho vício em me vitimizar. Eu me vitimizo por tudo e eu vejo que isso não faz bem nem para mim, nem para quem tá em volta de mim. Padre, muito pedido por compra, muito mesmo pedido por compulsão por compras, a pessoa que compra, depois não tem como pagar. E tenho aqui, ó, peço oração para o meu filho, que está no vício das apostas, ele não sai do quarto, tem 22 anos, não tem contato com pessoas, ele trabalha comigo e se tranca no quarto, ele só sai do quarto para trabalhar, depois ele se tranca no quarto e está devendo uma bola de neve no cartão de crédito por causa de apostas. Tenha misericórdia do meu filho.
2: Mário, padre, estava acompanhando a coroa de São Miguel. Você sabe que me chamou a atenção muito hoje, padre?
3: O que, Pandinha?
2: Pois é. Hoje é sobre vícios, né? Livramento dos vícios, 39º dia. Só que assim, o padre foi conduzido o tempo todo, Mário, eu acho que você prestou atenção também, te chamou a atenção, para falar da saúde. Os problemas que os vícios causam.
0: Você sabe, assim, eu ficava assim, eu tô rezando pro vício. É isso mesmo, continua, Pandinha, por favor, é verdade.
2: E assim, eu tô até arrepiado, Mário, tô arrepiado aqui, padre, porque assim, o senhor queria falar sobre o vício, mas a unção de Jesus não deixava, não é que não deixava, né? Colocava o que tinha que ser falado, que era sobre a saúde, Mário.
3: Mas é porque os vícios estão destruindo a saúde das pessoas.
2: Destruindo as famílias,
3: Mário? E tenho aqui que me lembrei de...

0: você, Pandiel, você já comentou comigo sobre isso. Olha só, os vícios que mais tem na minha casa é o de celular, jogos como Roblox. Não foi você que me falou desse jogo?
1: Esse jogo
0: você
1: é
0: que
1: só,
0: me falou.
1: Só Deus, viu? Só Deus.
0: Instagram e palavrões. E padre, aquela frase que o senhor falou quase no final, eu achei linda, eu até anotei. A gratidão te protege da inveja, a gratidão te protege da maldade. E com Jesus te dá intimidade.
1: E
0: achei
1: unção,
0: lindo, padre.
1: E a unção é tão grande devido a essa frase e a gratidão. O padre estava falando de uns que seria um certo tema amanhã. Mudou o tema, né, Mário?
0: Mudou o tema, mudou o tema. Trabalho, trabalho, pessoal. E padre, tá aí, pode destacar mais uma
2: quem
0: coisa,
2: quem não acompanhou, eu vou fazer quebra de maldição, tá?
0: Sim.
2: Vou explicar o que é a bênção, o que as pessoas imploram. Padre, abençoa o óleo. Para abençoar o óleo, tem que ter muito bem explicado, para não confundir com óleo santo, tá? Então, óleo bento, que é um sacramental, que é diferente de um sacramento, que só o sacerdote pode fazer, que é unção dos enfermos. Então, tem que ser muito bem explicado para abençoar o óleo.
0: Por isso e, padre, que tinha de 40 a menos hoje, que eu fiquei também impressionado.
2: Você também viu?
0: Hoje, nossa, muita gente.
2: Teve até com um aninho.
0: Eu vi, 38, 39, 12, 27, 35, 23.
2: 23.
0: 18, 22. Nossa, 38.
2: Pessoal, o Mário para passar pelo o crivo do Mário, ele ganha.
1: Você
2: tá lendo, o Mário, nossa senhora, vai
0: 30,
2: vai longe.
0: A Joyce com 30, muita gente com muita gente 40 a mais, mas muita gente perto do início, muita gente 40 a menos, pessoal. A Érica 36, muita gente.
2: E outra coisa linda, as pessoas entendendo a importância de evangelizar, o compartilhar, tá? Gente, eu não tô preocupado, não é número, são pessoas, Jesus tem uma frase, Mário, missão para você. Achar, eu sei, mas quero que você busque depois. É ajuntar tesouros no céu, onde a traça não come. Então, ajuntar tesouros no céu. Pois pega qual é a passagem bíblica que Jesus fala sobre isso. Como que eu ajunto o tesouro no céu e vamos para o intervalo? Quando eu evangelizo alguém. Quando eu ajudo alguém. Tá? Quando você pensa no outro, você faz o bem, não importa quem. Com certeza, esse tesouro você vai levar. Quando for na hora no caixão não vai ficar nada, né? Você sabe que tudo acaba. Aqui isso aqui é uma passagem. É apenas. Você sabe qual é a melhor comparação que eu acho para conosco para o que vai acontecer, que é o céu?
0: Qual, padre?
2: A borboleta. Pensa bem, olha só. A gente nasce, melhor comparação que existe. Quantas crianças que eu batizo, tá? Olha, padre, como ela é linda. Vou ser honesto com vocês. Não tem dente, não tem cabelo. Ela vai ficar linda. Eu já vou pela fé, tá? Ela vai ser uma pessoa bonita. Lógico que tua criança é linda, né, Mário? Você tá entendendo? Mas entendeu o que eu tô falando? É um casulinho. Então, primeiro nasce, tá na. No, depois, o que rompe o casulo, Mari Pandinha. Quem trabalha com isso sabe, eu não sou colecionador, jamais, mas eu já vi quem trabalha nessa área, não existe uma borboleta igual a outra. Você sabia disso?
0: Sim, sabia.
2: Cada uma tem uma pintura, uma identidade, como também nossa identidade.
0: Nossa digital. Únicos.
2: Nós somos únicos, únicos, tá? Por isso, Deus tem um plano tão lindo para você. Então, eu comparo assim, a gente começou a existir, no ventre materno, concepção, aí nascemos para esse mundo, ainda estamos nesse casulo que diz São Paulo, e o que é a morte? É romper o casulo. E o que acontece com a borboleta? Ela voa, livre, isso é o céu. É uma comparação de criança, mas guarde isso, não tenha medo da morte, desde que você esteja em Cristo Jesus. Já voltamos.
0: Padre Mateus, capítulo 6. Não ajuntei riquezas aqui na terra, onde as traças e a ferrugem destroem, e onde os ladrões arrombam e roubam. Pelo contrário.
2: Esse é o Mário. Google! Já voltamos.
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0: Outros, aquilo que você gostaria que fosse feito a você.
1: Glória a Deus, graças a Deus.
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8: Eu

0: Vamos lá, pessoal. Padre, se o senhor, por causa...
1: Já vi. Antes foi, eu já pensei nisso. Eu fui olhar. É isso? Valeu, né?
0: É isso, é pra ler o testemunho. Isso.
1: Mário, você foi, eu já tô indo. Eu tô voltando, aliás. Falando disso, eu não posso só fazer uma pergunta. Tá chovendo muito aí?
0: Tá.
2: Chuva de graça,
0: de bênçãos, chuva. Graças a Deus.
1: Você sabe que eu não tava no evento, uma coisa, tomar cuidado. Gente, é incrível. Isso eu não posso deixar de testemunhar. Quem esteve lá é testemunha ocular. No Raleu, Mário, você sabe que choveu todos os dias, tá?
0: Sim.
1: Só choveu. E ia cair uma tempestade, tá tudo previsto. E eu fui testemunha, eu já senti até o cheiro de chuva.
0: Sim.
1: Rezei, coloquei na mão, você não caiu uma gota. E aí eu no final, ontem o Tony tava me lembrando, ainda falei, agora pode chover. Na hora que eu falei aquilo, você de novo, com o poder de Deus da oração, né? E uma música de tomar cuidado é Chuva de Graça. Não, dá pra cantar. Não, lá no Summer, tá tudo lindo, eu consegui andar no meio do povo, foi demais. Aí eu fui inventar de cantar Chuva de Graça, pra quê? E aí começou. Bom, Deus sabe. Bom dia, boa tarde, boa noite. A poder nas nossas palavras em Cristo Jesus, se soubéssemos isso. Bom dia, boa tarde, boa noite, Padre. Primeiramente, quero agradecer, pois está sendo maravilhoso estar com o senhor todas as manhãs. Obrigado também, tá? Confesso a vocês, 7 horas da manhã, não vejo a hora de voltar. Terça, hoje eu gostaria 9h30, tá, Maria? Sexta, mas o Fandinho tá rindo também, né? E sexta-feira também, mas glória a Deus, vamos lá. Estou me curando através da quarentena de São Miguel e do momento de fé. Do vício do celular. Levava, aliás, minha filha para a escola. E não sei se é mulher ou homem, tá? Eu peguei aqui para ler.
0: Mulher, padre,
1: mal
0: mulher.
1: Chegava
0: mulher
1: em casa, começava a mexer no celular, via notícias, compras e redes sociais. O tempo voava e quando dava conta era hora de buscá-la na escola. Meu Deus do céu. Mário, geralmente o que? São quantas?
0: Geralmente é 5 horas, de 4 a 5 horas, né, padre? 5h30 às vezes.
1: Meu Deus. Realmente. Uso o celular para estudar também. E no momento dos estudos, entrava nas notificações o que apareciam e desviava minha atenção. Quando percebia, tinha passado um tempão e eu não tinha feito minhas obrigações. Precisava de ajuda, pois tinha se tornado um vício. Esse aqui é um vício que, Mário, ousa dizer que 80% de pessoas estão assim.
0: Sim, tá? Padre, verdade. Eu vejo no metrô.
1: 80%. Isso é um perigo. Quando estava fazendo outras coisas, sempre vinha algo na mente que me fazia olhar o celular. Estou me curando, estou muito melhor, graças a Deus. Estou me dedicando a acompanhar o Senhor. Depois de estudar e cuidar dos meus outros afazeres, trabalho à noite. Então, o meu tempo é muito precioso. Se não aproveitá-lo da melhor maneira, eu não descanso e eu vou ficando sobrecarregada. Após ter iniciado a quarentena, estou muito melhor, com o tempo suficiente para descansar e cuidar dos meus filhos e esposo. Obrigada, mulher, por esse momento maravilhoso que o Senhor está nos proporcionando. Aí ela põe oração. Opa, conheço bem a cidade. Está cursando legal, que Deus te proteja. Por sinal, amanhã vai ser trabalhar pelas profissões. Okay. E futuras profissões, né?
0: Legal, padre. Vocês
1: vão se formar. Bom, Mário, agora primeiro, testemunho. Vamos lá.
0: Primeiro, Pandinha.
3: Padre Marcelo, eu tô aqui para agradecer. Eu já liguei várias vezes aí chorando, desesperada, que a minha mente era atormentada. Eu fui traída. E aí eu me sentia culpada de ter sido inocente, de não perceber. Me culpava e me tratava mal. E também teve um dia que eu liguei desesperada, chorando, porque o meu pensamento era atormentado de alimentar essa mágoa que eu fiquei de ser traída por pessoas tão próximas, de que a gente nunca espera. Pessoas que você acha que só vem amor. E pessoas que só tinha amor. E vinha uma raiva, um ódio que só era alimentado e era um bombardeio o pensamento o dia inteiro. Então eu quero agradecer a Deus, quero agradecer este instrumento de Deus que é o Padre Marcelo. Esse programa para mim é uma pílula. Quando eu tô perdendo meu rumo, eu percebo que eu tô distante. Eu ouço vocês há anos e me faz muito bem. Então eu quero agradecer a Deus, porque meu pensamento tá muito melhor. Eu quero agradecer a vocês que se deixam usar, porque isso É de vocês isso. Deus quer usar Jesus, mas quem permite é vocês. Principalmente o Padre Marcelo. O senhor é um ungido de Deus. Nem sei se Jesus te dá a dimensão de quanto o senhor é importante na nossa vida. De quanto o senhor faz bem. De quanto o senhor é um canal dele com a gente. E de quanto esse canal é benéfico. Então eu quero agradecer que meu pensamento está muito mais calmo. E eu quero pedir oração também, porque eu tive depressão e tenho. Quer dizer, depressão parece que é uma porta que eu estou pedindo para Deus fechar. Eu me empenhei e pedi muita ajuda a Deus para ser uma ótima mãe. E acho que eu fiz o meu papel, porque meus filhos estão estudando no interior, longe. E até agora me deram sinais de que são pessoas maravilhosas. Ainda falta ser mais próximas de Deus. Mas a adolescência leva eles um pouco, assim, distancia, né? Mas eu acredito muito em Deus que vai voltar. Mas eles são cidadãos maravilhosos. Isso também eu queria agradecer do programa. Sabe, padre, o senhor também ajuda a gente, pessoas, a gente ser cidadão, um cidadão de bem, um cidadão que cuida do planeta, que cuida das pessoas, que vive como bons vizinhos, boas pessoas. O senhor ensina ética, o senhor ensina comportamento decente. Quero lhe agradecer de vários aspectos da vida. Poxa,

0: colocar no meu lugar, Mari, Pandinha e Guilherme. As bênçãos que acontecem não sou eu, é Deus. Toda honra e glória é a Ele. A única coisa que eu peço, e Deus me conhece, do fundo da minha alma, todos os dias, pureza, humildade e um amor genuíno a Ele. Pureza, humildade, um amor genuíno a Ele. Porque, e nós somos Lázaro, né? Mário e Pandinha, né?
1: Somos,
0: Nós sabemos, somos aqui, se estamos aqui nesse mundo, queridos, depois daquele empurrão, tá, era para não estar aqui, foi um levantar. Então eu só posso agradecer a cada dia e levá-los a entender seu instrumento. Se tudo que vocês estão vendo não sou eu, é Deus. Sou apenas uma formiguinha na mão dele. É ele. Toda glória a ele. Esse é o segredo, tá? Saber que eu não sou nada. Ele é tudo. E que ele cresça e que eu diminua. É que eu peço a cada dia. Então, toda vez que eu coloco uma formiguinha, as pessoas, eu sei, quero saber meu lugar, né, Senhor? E quando eu me acho, Deus me põe no meu lugar. E eu peço sempre, me coloque no meu lugar. Servo, mas muito amada por ele. Filha amada, servo Jesus. Amado por ele. Pandinha, eu estava vindo aqui.
1: Padre, eu ia falar o 4, padre. Vamos
0: colocar o 4. Nossa, então eu ia falar do 4. Bora. 4. Glória a Deus, ele vai conduzindo.
2: Bom dia, boa tarde, boa noite, Padre Marcelo. Me chamo Carol Gonçalves, moro em Piraju, interior de São Paulo. E eu vim dar meu testemunho. Confesso que já ouço o Padre Marcelo há muitos anos, desde quando eu tinha acho que uns 15 anos. A minha mãe colocava, e quando a gente era adolescente, né, a gente sempre brigava: ah, mãe, tira o padre, não sei o que, não sei o que. Aí depois da pandemia, eu agarrei no padre e nunca mais soltei. Desde então eu acompanho todos os dias e por diversas vezes eu tomei posse de alguns testemunhos, de algumas orações. Em mais ou menos novembro do ano passado, eu tomava remédio para ansiedade. Eu tomei remédio por muitos anos de ansiedade, por conta de trabalho, por conta de vida estressante, etc. Um dia, eu não me recordo certinho o dia, mas o Senhor rezou pelas pessoas que tinham ansiedade. E eu tomei posse daquilo com tanta fé, com tanto amor a Jesus. E a partir do dia seguinte, eu não tomei mais remédio de ansiedade. E desde então, já vai fazer quase um ano, né? A gente já tá quase no final do ano de novo, que eu não tomo mais remédio de ansiedade. Não tive mais crise de ansiedade, não tive mais crise do pânico, não tive mais nada. E desde então, eu escuto o programa todos os dias. E também evangelizo, né? Mando pros meus amigos, pras pessoas que eu sinto no coração que precisam naquele dia, naquele momento. Então eu venho aqui agradecer, como o padre disse, né? Testemunhos arrastam, movem montanhas. Então esse é o meu testemunho. Tenho diversos testemunhos, mas esse foi o que acabou de me tocar. Bom, fiquem com Deus. E padre, continue sendo essa formiguinha. Formiguinha não, formigão, que ajuda muito a gente.
0: E eu vi uma voz de um homem de perto lá, vocês falando,
3: não, fomos nós aqui falando da formiga.
1: Oh, desculpa, padre, fui eu aqui.
0: Então, eu falei assim, eu ia até brincar, então, você viu que meu ouvido é. Gente, eles estão no estúdio, eu estou na capela, e meu ouvido escuta tudo, graças a Deus.
3: É, né? é bom assim, então, padre.
1: Ô, padre, essa foi a Carol, e por causa do primeiro testemunho, essa foi a Carol Gonçalves de Piraju, um beijo pra ela, e por causa do primeiro testemunho, padre, começou a disparar aqui um monte de gente mandando assim: eu sou assim, meu esposo também fica o dia inteiro no celular, minha esposa fica no celular sem parar, eu mesmo, um monte, começou a chegar aqui um monte por causa do primeiro testemunho, viu, padre?
0: Que eu li, né? Nossa, realmente, misericórdia. Mais do que falar, nós vamos orar, já voltamos.
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8: Que rama, senhor. Derrama-se.

libertação, transformação. Me usa, Senhor. Vem, Espírito Santo. Ó Pai Celestial, em nome do Senhor Jesus, me usa poderosamente para a tua glória. Glória tua, Pai. O teu filho, em nome de Jesus que aqui estou, a pessoa do teu filho.

0: hoje aconteceu algo. O Pandinha estava comentando, antes do Pandinha comentar algo que aconteceu muito triste, ele pediu oração hoje. O Senhor já estava mostrando isso no meu coração para orar em cima disso. Pandinha, você quer relatar o que aconteceu? Que você está triste? Por favor.
1: Infelizmente, né, padre? Lucas Pablo, um jovem de 23 anos, tirou a própria vida porque não suportou os problemas do mundo. Eu pedi oração pela família, pelos amigos, né? Porque ele jogava bola. E normalmente quem joga bola, principalmente na várzea, conhece muita gente. E assim, chocou muito o bairro, porque a gente que tem filho, a gente que tem família, eu tô emocionado porque 23 anos, né? Qual o motivo de uma pessoa que tá na flor da idade, assim, tem tudo, e deixou uma filha, infelizmente deixou uma filha, era casado, de tirar a própria vida?
0: Qual a idade dele?
1: 23 anos.
0: Continua, Espírito, por favor. E do Filho e do Espírito Santo. Amém. Senhor, eu sei que eu estou orando por vícios, mas o Senhor mostrava fortemente no intervalo. E aí, quando o Senhor mostrava isso, veio o Pandinha e comentou isso. Muitos não escutaram, por isso eu coloquei agora em rede. Senhor, coloque a mão, por favor, na sua fronte. Quantas pessoas com pensamentos suicidas? Quantos com pensamentos de desistir? Aquela trilha, Pandinha. Pai Celestial, em nome do Senhor Jesus, eu te peço nesse momento, pelo poder e na autoridade que eu tenho, meus filhos, nossa, desde ontem Deus quer que eu fale, o chame de meus filhos. Meus filhos, eu quero orar por vocês, na pessoa de Jesus como sacerdote, principalmente você que anda tendo pensamentos destrutivos, com vontade de desanimar, ou, aliás, desistir é a palavra. Estou tocando fortemente várias pessoas que são atormentadas com pensamentos. Tem uma que está me acompanhando agora, que você é um milagre. Eu quero soltar esse testemunho, porque graças a esse momento de fé, Deus me usou, não sei que ano, mas você ia tirar a sua vida. Deus me fez falar com você, descrever o que você ia fazer, e hoje você está aqui. E assim, Senhor, como o Senhor me usou, não sei que ano, não é, não foi agora não, nós somos, tenho 26 anos aqui no momento de fé, Deus tocando em várias pessoas que são atormentadas com pensamentos de morte, de desistir, desanimadas. E nesse momento eu peço, Senhor, toca nessa mente, toca nessa angústia nesse peito. E, Senhor, eu te entrego também a dor daqueles que não compreenderam. Nosso Senhor mostra fortemente pessoas que tiveram caso de suicídio na família e se culpando. Por que eu não me

0: não atormentes a ti mesmo em teus pensamentos. É Eclesiástico 30, versículo 22. Nossa, tão forte. Não entregues tua alma à tristeza. Não atormentes a ti mesmo em teus pensamentos. A alegria do coração, pode ser estar lendo a Bíblia, estou de olho fechado, tá? Eu leio todos os dias essa passagem. A alegria do Senhor é fonte inesgotável, em outra tradução, ou a melhor, inesgotável, de santidade. A alegria do homem torna mais longa a sua vida. Afasta a tristeza de ti, porque a tristeza matou a muitos e não há nela utilidade alguma. Aqui eu estou dando uma. Estou lendo do coração, tá? Pois, veja, Eclesiástico 30, 22 e seguintes versículos. Porque o Senhor, nesse momento, tocando em você que anda se atormentando, é você que está se atormentando. Gente, eu ensinei, quero ensinar para vocês um segredo. Como que eu, na hora desses pensamentos, o que fazer? Clame o sangue de Jesus. É aquela frase, pare por dia, eu sou vitorioso pelo sangue de Jesus.
1: Eu sou vitorioso pelo sangue de Jesus.
0: Quando você for atacado, atacada, por você mesmo, nós não falamos. A neurociência fala que, isso aqui é científico, é fato, foi comprovado, 80% dos nossos pensamentos são negativos, diários. Isso é neurociência. Só que eles não falam que existe, eu estou orando coros angélicos. Como que eles se comunicam conosco? Através de sugestão. Isso mesmo, através da sugestão. Então, tanto o anjo da guarda, os anjos, como também, não esqueçam que Lúcifer se rebelou, hoje é chamado Satanás, e levou com ele um terço da milícia celeste. Isso é claro, palavra de Deus, um terço. Portanto, só não levou serafins, mas ele levou querubins, tronos, dominações, potestades, que São Paulo em Efésios capítulo 6 fala claramente que nós lutamos contra não homens de carne e sangue, mas contra as forças espirituais do mal espalhadas nos ares, que são reais. Por isso, Senhor, nesse momento, sobre meus filhos, agora estou falando com a minha família, Senhor, você que está me ouvindo agora, não importa a sua idade, você é meu filho e minha filha. Coloque as duas mãos na cabeça, no topo da cabeça. Padre, eu não posso fazer isso agora, então você vai fazer depois, mas vai precisar fazer isso. Você não está vendo, mas eu estou impondo minhas mãos. Pai Celestial, em nome do Senhor Jesus, num ano tão especial, jubilar de Naca, 31 anos de sacerdócio, eu peço, Senhor, todas essas feridas dessa mente. Sim, Senhor, tudo que está ferido nessa mente, toda essa sabotagem, autossabotagem, muitas vezes a pessoa se autossabota, como também essa sabotagem maligna. Quebra, Senhor, tudo aquilo que não é teu, todo pensamento de desânimo, de desistir, tudo aquilo que essa pessoa está, palavra essa, somatizando e vai prejudicando. Amados, eu preciso me alimentar. Sem o alimento, quando eu fiquei com 60 quilos, eu não comia. Hoje eu dou conta, e na hora as pessoas falavam para mim, hoje eu me dou conta que eu não comia. E aí eu caí numa parte que chama sarcopenia. Não, o termo é difícil, mas é o que acontece quando a pessoa não se alimenta. Ela vai comer nos músculos, tá? Então, ela é pele e osso. Mas nunca é tarde para o Senhor, quando Ele permitiu que eu passasse por isso. Hoje eu tenho certeza que Ele permitiu. Só que eu sou livre para que eu pudesse ajudar outras pessoas que estão passando por essa situação. Perderam o gosto da vida. E o Senhor, nesse momento, dando e tocando onde eu não posso, mas Ele pode. E se você quer, Ele está te libertando. E Senhor, alguns não aprendem a querer. Aqui, Senhor Jesus, pelo poder do Teu nome, pelo poder do Teu sangue poderoso, eu peço esse livramento desses pensamentos destrutivos. Obrigado, Senhor Jesus. E aqui a importância de ter um acompanhamento. Você que não está bem de saúde, você anda com esses pensamentos suicidas, busca ajuda. Busca ajuda. Por sinal, até no mês de setembro, Mário, qual é o lema no mês de setembro?
2: Se precisar, peça ajuda. E tem mais um, padre. Pera aí que tem um complemento da frase. Só um minutinho que eu vou abrir.
0: Porque é sério. E é nesse momento que peça ajuda. Obrigado, Senhor Jesus. Aqui está o segredo. Peça ajuda. Senhor, eu peço a tua ajuda agora. Senhor.
3: Jesus,
0: vem, Senhor. Vem tocar. Onde eu não posso, tu pode.
3: Jesus, tu és.
0: Obrigado, Senhor, porque nós sabemos que a depressão não é frescura. Ela é real.
3: Jesus, tu és.
0: Mas o Senhor tem o poder de resgatar, dar sentido de vida. Achou o lema, Mário?
2: Escutar é estar presente. Se precisar, peça ajuda.
0: Obrigado, Senhor Jesus. Obrigado pelos médicos de mente, psicólogos, psiquiatras. Obrigado, Senhor Jesus, pelos médicos de corpos. Quando o Senhor está bem, você busca ajuda. E obrigado também por a minha missão, porque nós, padres, nós somos médicos de almas.
3: Jesus.
0: E nesse momento, meu filho e minha filha é como médico de almas. A alma adoece, padre, como? E a alma adoece quando ela para de orar. Por isso eu entendo porque o Senhor me fez compartilhar os coros angélicos. De tantas orações, ele fez. Aí detalhe, porque realmente, até hoje eu nunca vi ninguém ensinar os outros a rezar o coro angélico. Também teve isso. Já o rosário, graças a Deus, não faltam pessoas divulgando e rezando. E outros modos de orar. Mas essa oração, realmente, eu não vi. E que alegria poder levar vocês, que honra, Senhor, porque isso é apenas um instrumento, de levá-los a orar com os serafins. Vocês não têm noção agora, a imagem é tão linda. Vocês nesse momento, e principalmente quem rezou comigo, ou quem vai rezar a coroa de São Miguel, nesse momento você é revestido e protegido por um coro de cada coro celeste que eu vou falar agora, serafim. Lembrando que os serafins foram os únicos que não, são os mais próximos de Deus, os serafins, tá? Só estão íntima em comunhão com Deus. Querubins, tronos, dominações, potestades, virtudes, principados, arcanjos e o nosso anjo da guarda. E olha que interessante, Lúcifer, ele era o príncipe, era o que tomava conta, o anjo da luz, a palavra Lúcifer, tá? E justamente quando ele se rebelou por causa de nós, um dia a gente fala sobre isso, catequese, ele se rebelou, hoje é Satanás, diabo, ele, quem justamente dos coros angélicos, foi quase um dos últimos, os arcanjos. Foi justamente um arcanjo, Miguel, que foi liderar todo o exército celeste. Para mostrar que o poder de Deus é o poder de Deus. Gente, foi um arcanjo. Na hierarquia, é o oitavo coro. Fora o nosso anjo da guarda. E justamente esse coro é o que vai liderar. Ele vai, Miguel, quem como Deus? Porque o Senhor, preste bem atenção, humilha os soberbos. Um segredo, minha querida, de Deus agir na nossa vida é a humildade. Você saber o seu lugar, que sem Deus você não é nada. É o que eu peço agora, Senhor, para terminar essa oração Isso eu posso pedir para os meus filhos. Mão direita na fronte, mão esquerda no coração. Amado Pai Celestial, Deus Todo-Poderoso, em nome do Teu Filho Jesus que aqui estou, eu peço sobre todos a unção do Teu Espírito. A palavra é essa, o batismo no Espírito Santo. Batiza, Senhor. Que essa pessoa seja, palavra em grego, batizar é mergulhar, tá? Mergulhada. Que ela possa ter essa experiência do que é ser amado, amada. Porque o que leva uma pessoa a tirar a sua vida, o que leva uma pessoa a cair nos vícios,
3: eu te amo,
0: carência. E o que supre a carência? Amor.
4: Eu quero amar, eu quero ser aquilo que deu. Sozinho,
0: é o amor. Porque o amor nunca te levará. Você vai não se sentir jamais sozinho, sozinho.
4: Por isso
0: é o amor.
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0: E obrigado, Senhor, por essa experiência profunda.
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0: Por isso vem Espírito, vem
4: Espírito. Vem Espírito,
3: vem Espírito.
4: Peça.
0: Aqui está o segredo. A pessoa que falou, ah, oh, Padre, isso, querida, é o Espírito Santo que faz. Está em mim, está em você. O segredo é deixá-lo conduzir.

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14: Ele fica até olhando assim, ele falou: nossa, o pessoal gosta aqui. E pessoa é simples, você cuidar do próximo é simples. Ah, mas as pessoas não me tratam dessa forma. Não importa. Não importa, Deus está vendo o seu comportamento, Deus está vendo o que você faz. Não faça para os homens, faça para Deus, é palavra de Deus, gente. E assim a gente vai vivendo de um modo muito mais fácil, de um modo muito mais leve, não é isso, meu amigo?
15: O padre fala da importância, né, mano? Sensacional você colocar isso aí, viu?
14: Eu não ia colocar em público, mas é que me veio no coração agora.
15: O padre fala de ganharmos almas, né?
14: Isso.
15: Que isso é o maior presente que Deus quer da gente. Eu acho que nós aqui na Terra, Mário, nessa Terra, nesse mundo que nós vivemos, que nós não somos daqui, o que é legal? É graças a Deus, e quando alguém falar para você, graças a você, a minha vida mudou. Oxi, como tantos testemunhos você recebe aqui, Mário.
14: Não tem preço.
15: Você é uma pessoa que é usada por Deus, o padre é um instrumento usado por Deus. Eu deixo ser usado por Deus, mas nós não somos nada.
14: Sim.
15: Isso aqui é uma passagem. Hoje nós estamos, amanhã, ó, acabou. Entendeu? Quando nós conseguimos mudar a vida de alguém. Eu acho que esse é o nosso maior legado na Terra. Eu não falo eu, você, eu falo todos nós.
14: Lá em 2002, Pandinho, o padre falava assim: irmão, você vai entender, você está começando agora aqui comigo, mas você vai entender no decorrer da caminhada que tem coisa que não tem preço, não tem valor. E é isso, gente. Cuida da sua vida, cuida do próximo, cuida do mundo, deseja tudo de bom pra você. Você entra no metrô, deseja tudo de bom, já vai orando. Jesus, abençoa todo mundo que tá aqui, pra que todo mundo alcance sua graça, seu objetivo e sua felicidade, né, Pandinha?
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Hoje, 22 de setembro, dia de curso bíblico pelo YouTube. Uma terça-feira de paz para você. E nós não temos do que nos queixar. O curso bíblico sobre o livro do profeta Daniel está indo muito bem, obrigado. A live de abertura ultrapassou a marca de 35 mil visualizações ontem, graças a Deus. Na semana passada nós tivemos 4 aulas. O curso continua durante toda essa semana e segue até segunda-feira que vem. E você pode acompanhar o curso pelo YouTube. É importante estar inscrito para ter acesso ao material exclusivo e aos links das aulas. O mês da Bíblia é uma grande oportunidade para nos animar no estudo do Livro Santo. Não deixe essa oportunidade passar. O curso bíblico que nós estamos oferecendo pode fazer uma grande diferença na sua vida cristã, porque não se ama o que não se conhece. Estamos começando o nosso tempo de paz. E para iniciar bem o nosso encontro de hoje, busquemos as luzes do alto, peçamos a bênção de Deus e lhe consagremos esta terça-feira. Reze comigo. Eu te adoro, meu Deus, e te amo de todo o coração. Agradeço-te por me teres criado, feito cristão e conservado até hoje. Ofereço-te as ações deste dia. Faz que sejam todas segundo a tua santa vontade, para a maior glória tua. Preserva-me do pecado e de todo o mal. Esteja a tua graça sempre comigo e com todos os meus caros. Assim seja. Mensagem do venerável Dom Antônio Lustosa. Orar é entreter-se com Deus. Lemos o Evangelho de São Mateus. Quando quiseres orar, entra em teu quarto, fecha a porta e reza a teu pai secretamente. E o pai que vê o que se passa ocultamente te ouvirá. Jesus recomenda orar para agradar a Deus e não os homens. Orar com recolhimento e não por vaidade. Orar com maior humildade e não com ostentação. Isso não significa que Jesus condenasse de maneira alguma a oração em público. O que ele condenava era servir-se da oração para chamar a atenção das pessoas vaidosamente. A oração, quer privada, quer pública, quer individual, quer comunitária, é sempre um contato com Deus do qual nossa alma tira o maior proveito. Quando a súplica é

0: Padre João Carlos e todo o pessoal da AMA. Me chamo Nélia, moro em Blumenau. Queria agradecer, eu sempre recebi a meditação de uma amiga chamada Nilza e recentemente eu pedi então para receber através de vocês mesmos. É sempre bom receber a palavra de Deus esclarecida, com simplicidade, onde entendemos e procuramos absorver e viver de acordo, né? Que Deus abençoe a todos e eu agradeço de coração o envio da mensagem todos os dias. O amor de Deus e a paz de Maria para todos vocês. Um forte abraço e o meu muito obrigada.
1: Nós ficamos pedindo ao bom Deus, Onélia, que essa palavra que é semeada na sua vida e na vida de tantos irmãos, produza muitos frutos. 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Para você participar, você manda um zap para a gente dizendo o seu nome e o nome da rádio que você está escutando. 81996448899. Ouviu bem? 81996448899. Manda o seu áudio para cá dizendo o seu nome e o nome da rádio que você está ouvindo.
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1: O livro de Daniel foi escrito para que um povo ameaçado não perdesse a capacidade de esperar. É o artigo do bispo de Santa Maria, no Rio Grande do Sul, Dom Leomar Brustolin. Daniel, uma pastoral que enxerga no escuro. Há momentos em que a missão da igreja não consiste em oferecer respostas rápidas, mas em ajudar as pessoas a enxergarem além daquilo que estão vivendo. A linguagem apocalíptica faz exatamente isso, retira o véu da aparência e proclama que a história não está abandonada às forças que parecem dominá-la. Daniel vive em terra estrangeira, conhece outra cultura, atua em estruturas de poder que não compartilham sua fé e ainda assim conserva aberta a janela pela qual reza voltado para Jerusalém. A igreja também precisa saber viver assim, profundamente inserida no tempo presente, dialogando com suas linguagens e perguntas, sem fechar a janela que a mantém voltada para Deus. Nem isolamento, nem dissolução. Presença fiel. Daniel inspira igualmente uma pastoral capaz de permanecer na noite. Nossa sociedade tem pouca paciência com processos longos. Queremos soluções imediatas para crises familiares, para o sofrimento e a violência, para a diminuição da participação comunitária, para as dificuldades na transmissão da fé. Daniel recorda que existem noites que precisam ser atravessadas. Esperança cristã não consiste em imaginar que tudo se resolverá rapidamente. Consiste em continuar caminhando, porque sabemos que a última palavra pertence a Deus. Por isso, precisamos também recuperar uma pastoral da eternidade. Muitas vezes falamos bastante sobre como viver melhor e pouco sobre o horizonte último da existência. Daniel ousa falar de ressurreição, julgamento e vida eterna. A fé cristã não oferece apenas recursos para suportar essa vida. Anuncia que a existência humana é chamada a atravessar a própria morte. Daniel, assim, nos ensina a esperar sem fugir da realidade. Ter os pés dentro da história, os olhos atentos aos sofrimentos humanos e o coração voltado para o reino. Porque uma igreja missionária é aquela que, mesmo quando todos enxergam apenas a noite, já é capaz de discernir os primeiros sinais do amanhã.

0: esquecer. O Setembro Amarelo é uma forma de enfrentamento do grave problema do suicídio que continua existindo e crescendo em nossa sociedade. Vamos conversar sobre isso? Você já ouviu falar em algum caso por aí?
1: Você tem uma linha direta com a nossa produção. 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
2: Eu me chamo Maria Selma Rodrigues Santiago. Moro no Janga Paulista. Eu me associei na AMA há muitos anos. Eu estava passando por uma dificuldade com meu neto desempregado. Depois que eu me associei na AMA, eu recebi um milagre. Meu neto foi chamado para trabalhar. Até hoje ele trabalha. Agradeço a Jesus e Nossa Senhora esse milagre alcançado. 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
0: E nós bendizemos a Deus, Selma, por sua participação na missão, como também louvamos ao Senhor pelas bênçãos que tem derramado em sua vida. E eu tenho certeza que você, ouvindo bem essa canção, você vai se identificar com ela. Pensa nela.

0: Nas horas difíceis, a nossa fé nos conforta, nos fortalece. Deus está conosco. E os nossos cumprimentos hoje vão para o aniversariante Juliedson Lima. Juliedson é o diretor da rádio Olho d'Água FM da cidade de Frei Miguelinho. Hoje é também o dia do início da primavera. Ocorre o chamado equinócio, quando o dia e a noite têm a mesma duração. E renovamos as boas-vindas à emissora parceira que desde ontem está conosco na transmissão do programa Tempo de Paz em Rede. Bem-vinda, Rádio Educativa Luta FM 88,5 da cidade de Apodi, no Rio Grande do Norte. Cumprimentamos a diretora presidente, senhora Merab Costa. E hoje nós temos a sexta aula do curso bíblico sobre o livro do profeta Daniel. O curso termina na próxima segunda-feira. 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Quem não começou ainda, ainda é tempo. 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O projeto Noite de Paz no rádio tem a locução do radialista Brendo Carvalho.
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2: 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Gostaria muito de ser sorteado.
3: Padre João Carlos, sua benção. Eu sou a Maria Luísa, de Cruzeiro do Sul, no Acre. Eu ouço o seu programa pela Rádio Verdes Floresta.
4: Padre João Carlos, meu nome é Adel Santiago. Eu escuto o senhor na Rádio Olinda.
5: Padre João Carlos, aqui é o Eps de Areia Branca, Rio Grande do Norte. Estou escutando todos os dias a Rádio Amas na FM Ilha do Sal. 87.
6: Meu nome é Maria do Livramento de Jesus, moro no bairro do Janga, em Paulista, e escuto seu programa pela Rádio Recife.
7: Me chamo Charles Bredoff Santos. Eu escuto o programa Tempo de Paz pela Rádio Boa Nova, no estado de São Paulo, em Santos.
0: Muito obrigado pela gentileza de se comunicarem conosco. Toda sexta-feira, nosso programa contempla os ouvintes com brindes e presentes. E o presente dessa semana, já de olho no mês do Rosário que está chegando, é o livrinho O Santo Rosário. Para você participar, você manda um zap para a gente dizendo o seu nome e o nome da rádio que você está ouvindo agora. 81 99 64 4899, que é o WhatsApp do programa. Mande a sua mensagem para cá. 81 99 64 4899. O Setembro Amarelo é uma forma de enfrentamento do grave problema do suicídio que continua existindo e crescendo em nossa sociedade. Vamos conversar sobre isso? Você já ouviu falar em algum caso por aí? Enquanto você providencia a sua participação, a gente vai para um breve intervalo, mas volta já.
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5: Força Aérea Brasileira, Polícia Militar e Corpo de Bombeiros de Santa Catarina continuam as buscas pelo helicóptero que caiu na tarde de ontem na região de Urubuci, na Serra Catarinense. A procura é direcionada para o último ponto de localização do celular de um dos tripulantes, o do cantor Rick. A assessoria do cantor confirmou que ele estava na aeronave junto com o empresário Bruno Avelar, um cinegrafista e o piloto. De acordo com a assessoria do cantor, o helicóptero perdeu a comunicação no início da tarde de ontem. O trabalho é complexo também por conta das condições climáticas em Santa Catarina.
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7: É claro que suicídio não é um fenômeno simples, uma coisa muito complexa, e poderíamos nos perguntar quais são as causas principais do suicídio. Cerca de 90% dos casos estão associados a transtornos mentais, particularmente casos de depressão grave. Outra causa está ligada a eventos estressantes, a perdas, por exemplo, rompimentos amorosos, luto, desemprego, crises financeiras, problemas familiares graves. Na verdade, esses são gatilhos, né, em momentos de fraqueza, de vulnerabilidade da pessoa. O Setembro Amarelo é uma forma de enfrentamento desse problema grave do suicídio que continua existindo e crescendo em nossa sociedade. É a nossa conversa de hoje. Você já ouviu falar em algum caso por aí?
6: 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É o número para a sua participação. 81 99 64 4899. 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
7: 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E então, sobre esse assunto, suicídio, você já viu falar por aí algum caso, alguma coisa? Vamos conversar sobre isso?
8: Eu sou Dionéia Barbosa, moro em Fortaleza. Em 2013, meu filho de 31 anos cometeu o suicídio. Não é fácil para a gente perder um filho, principalmente nessas circunstâncias. Então, é importante falar sobre a questão, né, desse mês de Setembro Amarelo. Eu ainda não tenho assim palavras para poder dizer em relação a essa questão. Só que é muito difícil ainda. Dói muito.
7: Coisa muito dolorosa, Dionéia, ouvir seu depoimento. Muito, muito triste, muito duro mesmo. Perdeu um filho aos 31 anos. Para o suicídio. Estou aqui com uma série de indicações da Associação Brasileira dos Sobreviventes Enlutados por Suicídio. Uma associação chama-se Abrazes. A presidente dessa associação, Terezinha, que perdeu uma filha para o suicídio, Ela fez uma listinha de coisas importantes para a gente aconselhar as pessoas. A primeira é: permita-se sentir. É fundamental se permitir as suas reações, saudade, sofrer, chorar, ter raiva, sentir medo. Permita-se sentir. Busque maneiras de expressar os sentimentos, colocar para fora a dor e procurar entendê-la, seja com a ajuda de pessoas queridas, ou seja, terapia ou de outros meios. A espiritualidade é um campo importante para expressar esses sentimentos. E tem outros conselhos interessantes: não tomar decisões precipitadas em relação a mudar de casa, essas coisas, aguardar com calma para amadurecer essas decisões. Não se automedicar, a pessoa fica, né, fica sem condições de realizar as tarefas básicas, inclusive sem conseguir dormir, e começa a tomar medicação sem prescrição médica, e isso é um problema. E um conselho muito interessante: fale sobre o suicídio. Romper o silêncio que envolve o suicídio é uma forma de não reduzir a pessoa ao ato final dela e também de prevenir que os enlutados desenvolvam ideações suicidas. Esses sentimentos podem surgir e não falar sobre elas não fará com que desapareçam. Lembre que, mesmo que alguém próximo tenha morrido por suicídio, esse não é um destino inescapável. Existem outras alternativas para lidar com o sofrimento. E a primeira delas é procurar ajuda.
9: Pai João Carlos, já perto de mim já houve caso dessa maneira. E o sujeito era rico, não era tão pobre. Dono de um restaurante, de bom, boa freguesia. E ele suicidou-se como enforcamento. Diversos casos aqui na minha cidade de Aracati.
7: Com certeza, José Domingos, o suicídio é uma das mortes mais difíceis de ser enfrentada em qualquer família. Além de todo o sofrimento, ainda o julgamento social, preconceito, estigma. Se fala daquela família como família desajustada, se suspeita que seja uma família desequilibrada, desestruturada. São preconceitos e julgamentos que aumentam ainda mais o sofrimento da família enlutada.
10: Aqui é Maria do Socorro do Nascimento, aqui de Goiânia, Pernambuco. Graças a Deus, a minha família não tem não. Nunca aconteceu não, e eu creio em Deus, peço muito a Deus de nunca, meu Deus. Mas aqui próximo, aqui tem uma moça vizinha aqui minha. Ela era de grupinho da igreja, a menina comungava tudinho, ia para a igreja mais gente. Muitas vezes ela ficava me tracando com uma depressão, se trancava dentro de casa. Ela era de seus 40 e tantos anos já, né? Era menina, no modo que eu vi, era menina, né? Aí ela dizia assim: Edson, a senhora não tem como se aperrear, porque a senhora não paga aluguel, porque os pais dela morreram, ela ficou e não tinha renda, né? Quando não estava trabalhando, estava doente, não trabalhava. A senhora não tem precisão, não paga aluguel, não esquenta a cabeça. Eu digo: mais, quem tem família sempre não esquenta a cabeça, mas bota Deus na frente, mulher, eu dizia assim a ela. Aí eu sei que ela conseguiu. Os irmãos e uma patroa, que foi patroa dela, fizeram uma casinha para ela. Ela foi morar lá num bairro que tem aqui que chama Boa Vista. Aí quando foi um dia, que essa menina ninguém sabe como foi, a vizinha foi quem viu ela pendurada numa corda, ela se enforcou. Aí cortaram, levaram ela para restauração, passou ainda uma semana lá. Quando foi dia de Nossa Senhora do Guadalupe, porque ela era de grupinho da Irmandade de Nossa Senhora. Dia de Nossa Senhora do Guadalupe, morreu. Ela está fazendo um bocado de anos já, que ela se foi uns 6, 7 anos. Aí essa menina morreu. E teve outro aqui de perto, que era, ele bebia, aí tinha um negócio de namoro com a moça, e a moça acabou o casamento. Aí foi, quando ele pendurou, você foi pra casa brincando, ele tava jogando dominó, entrou e nada de voltar. Quando o irmão foi lá dentro ver o cara que ele tava demorando, ele tava pendurado lá. Teve outro também, esse outro era até protestante, né? Aí a mulher traiu ele, ele fez a mesma coisa também, se pendurou, se matou enforcado.
7: Isso, Socorro, que coleção de coisas tristes você nos trouxe. E entre esses casos, me chamou a atenção dois casos de pessoas ligadas à religião, à igreja, né? Uma moça católica e um senhor evangélico protestante, né? A visão das igrejas cristãs, é claro, dizem que a vida é um dom sagrado concedido por Deus, que a gente não pode, né, se desfazer por nossa conta. Antigamente, a Igreja Católica via o suicídio de maneira mais negativa, né? Negava, inclusive, rezar publicamente por ele nas missas e tudo. Hoje, a Igreja reconhece que o sofrimento psíquico grave, a depressão, o desequilíbrio mental, na verdade, diminuem a responsabilidade moral daquele indivíduo. A prática hoje é enfatizar a misericórdia divina, apoiar as famílias enlutadas, em vez daquela antiga condenação.
11: Olá, me chamo Charles Bredoff, sou morador de Santos. Eu acompanho o programa Tempo de Paz com o padre João Carlos pela rádio 96,3 Boa Nova FM de Praia Grande. Na minha cidade, né, que eu sou da Bahia. Eu vivo aqui em Santos, no estado de São Paulo, mas eu sou da Bahia. Lá a gente perdemos uma pessoa muito querida, uma pessoa fantástica, muito boa mesmo, assim, sabe? Ela se matou, ela amarrou uma corda na árvore de madrugada, ela fez isso daí de madrugada. Aí antes de acontecer isso aí, ela escreveu uma carta, foi um homem, né? Essa pessoa escreveu uma carta dizendo que não conseguia mais viver, que não tinha coragem, que não queria mais, e fez isso daí, ó. Todos nós ficamos chocados, tristes, né, que ele era uma pessoa alegre, divertida, mas, enfim, né, isso aí acontece, eu acredito, quando a pessoa se distancia de Deus, né, com toda a certeza que a pessoa perde o brilho da vida, não quer mais viver. Então, é algo que em nossas vidas, né, é um espaço que só é preenchido por Deus. Se a gente não permitir que ele penetre, né, que ele esteja junto de nós, aí o inimigo vem e toma conta.
7: Muito obrigado, Charles, por sua participação. Veja, hoje o que está sendo pedido para nós, não é? Não é só a campanha, a nossa fé também, né? É o que se chama de prevenção, não é? Prevenir. E prevenir não é apenas reconhecer os sinais de risco e agir quando alguém já está em sofrimento intenso. Isso é indispensável. Mas prevenir também fortalecer os vínculos, não é? Na família, nos grupos, na comunidade cristã. Reduzir situações de violência, de exclusão dentro das famílias e na sociedade. Apoiar as pessoas depois de perdas importantes. Cuidar de quem vive sofrendo. Trabalharmos para que se amplie o acesso ao serviço de saúde mental. Estimular as pessoas e a nós mesmos pedir ajuda quando precisamos. É a nossa responsabilidade hoje. Nós não somos juízes dos nossos irmãos, mas somos responsáveis pela saúde, mas somos responsáveis pela saúde mental de quem está perto de nós ou de quem de nós depende. Uma conversa importante que precisa ter continuidade. Hora de cantar, de alegrar o nosso coração com a paz. É o que a gente canta agora.

0: a linda canção do meu amigo Nando Cordel, Paz pela Paz, enchendo o nosso coração de alegria e de esperança. Toda sexta-feira, nosso programa contempla os ouvintes com brindes e presentes. Para essa sexta-feira, já de olho no mês do Rosário que está chegando, nós temos o livrinho O Santo Rosário. Quer receber um? Então, mande um zap pra gente, 81996444899. Diga o seu nome, o nome da rádio que você está escutando agora. 81996444899. Tua mãe e teus irmãos estão aí fora e querem te ver. Lucas 8, versículo 19. Palavra que vamos meditar no próximo bloco. Por favor, prepare água para a bênção. A gente volta já.
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0: Polícia investiga a morte de um sushi man no meio da tarde de ontem na Avenida Norte, no bairro de Casa Amarela. Segundo testemunhas, dois homens em uma motocicleta se aproximaram da vítima e fizeram vários disparos contra Fábio Henrique da Silva, de 45 anos. Isso exatamente no momento em que ele passava ao lado da Academia Recife. Foram pelo menos 5 disparos contra a cabeça da vítima. No perímetro onde o homicídio aconteceu, funciona uma borracharia. Ninguém do local quis falar sobre o assunto. As pessoas que estavam na borracharia junto com o proprietário fugiram. A polícia acredita que a vítima não era o alvo desse atentado. Fábio era viúvo e tinha 2 filhos. Ele não tinha histórico criminal.
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2: Tua mãe e teus irmãos estão aí fora e querem te ver. Vamos abrir o livro da Palavra de Deus hoje em Lucas, capítulo 8. Naquele tempo, a mãe e os irmãos de Jesus aproximaram-se, mas não podia chegar perto dele por causa da multidão. Então anunciaram a Jesus: tua mãe e teus irmãos estão aí fora e querem te ver. Jesus respondeu: minha mãe e meus irmãos são aqueles que ouvem a palavra de Deus e a põem em prática. Palavra da salvação. Tua mãe e teus irmãos estão aí fora e querem te ver. Lucas 8, versículo 19. Uma vez me aconteceu que uma família queria batizar o seu filhinho caçula de meses, coisa muito boa. Mas os pais não queriam fazer as reuniões de preparação para o batismo na paróquia. E por que não? Não, porque minha mulher é irmã do bispo tal, e assim já se dão por descontadas essas reuniões. Que bom que ela seja irmã do bispo tal, mas precisa frequentar as reuniões de preparação. Por quê? Com certeza ela já ouviu muitas pregações do irmão bispo, mas as reuniões em preparação do sacramento do batismo são necessárias para a família ter entendimento do valor desse sacramento e dos compromissos que estão assumindo com a educação cristã da criança. E o homem virou uma fera e foi-se embora prometendo queixar-se ao cunhado bispo. Tudo bem. Eu estou contando isso porque no evangelho de hoje tem uma cena parecida. Os parentes de Jesus chegaram à casa onde ele estava, não puderam entrar por conta da quantidade de gente e mandaram um aviso para ele dar a atenção que eles mereciam. Aí chegou o recado: tua mãe e teus irmãos estão aí fora e querem te ver. Jesus aproveitou a ocasião para evangelizar os seus parentes e para ensinar aos que o estavam escutando dentro de casa: minha mãe e meus irmãos são aqueles que ouvem a palavra de Deus e a põem em prática. O que essa palavra significa? Bom, o recado para sua família foi claro. Não basta serem parentes de sangue. Não se pertence ao reino de Deus por ser parente de Jesus. É preciso ouvir a palavra de Deus e pô-la em prática. Esses são os seus verdadeiros parentes, os que se tornam seus discípulos, ouvintes e praticantes da palavra. Essa palavra de Jesus é um convite à conversão dos seus parentes. Eles estão simbolicamente do lado de fora. Precisam entrar, precisam estar do lado de dentro, na comunidade dos discípulos. O lugar dos discípulos é dentro de casa, rodeando o mestre para aprender o caminho do reino. E eles estão do lado de fora. Essa expressão tua mãe e teus irmãos é uma forma semita de falar da família. Não tem nenhum sentido negativo contra sua mãe Maria. tua mãe e teus irmãos. É uma forma de se referir à família dele, uma vez que não tinha mais o pai. Também não tinha irmãos. Irmãos aqui são seus primos ou parentes próximos. Os parentes de Jesus tiveram dificuldade de entendê-lo, de aceitá-lo e de segui-lo. Tinham que passar também pela conversão como nós. Por sorte, vemos depois a irmã de sua mãe também aos pés da cruz. E outros parentes com a comunidade no dia de Pentecostes, quando da vinda do Espírito Santo. Um parente seu, inclusive, foi depois líder da comunidade de Jerusalém, Tiago. Muitos dos seus parentes, então, tornaram-se seus discípulos. A irmã do bispo e sua família também precisam entrar na dinâmica da comunidade e frequentar as reuniões de preparação para o batismo. Não é porque se tem um irmão bispo que se vai para o céu sem mais. Tem-se que entrar na dinâmica da comunidade. Vamos guardar a mensagem. Os parentes de Jesus tiveram dificuldade de entender a sua identidade de filho de Deus e a sua missão de Messias. Num certo momento, acharam até que ele tinha perdido o juízo. Nessa passagem, eles aparecem do lado de fora, chamando Jesus. Jesus os chama para a condição de discípulos, os convida a ingressar no círculo dos seus seguidores, a entrar na casa. Seus verdadeiros parentes são os que, como ele e como Maria, fazem a vontade de Deus. Uma boa lição para nós todos. Não basta pertencermos a uma congregação religiosa, ou mesmo ao clero, a uma comunidade católica ou associação piedosa, por mais benemérita que seja. Todos somos chamados a ser discípulos e discípulas de Jesus. Como ele, como sua santa mãe, precisamos ouvir a palavra de Deus e pô-la em prática. Tua mãe e teus irmãos estão aí fora e querem te ver. Lucas 8, versículo 19. Cinco segundos para você falar com Deus. Senhor Jesus, tua entrada no mundo já foi um gesto de obediência, como está escrito no Salmo 39. Eis que vem o Senhor com prazer fazer a tua santa vontade. Tua santa mãe acolheu a vontade de Deus com muito amor e entrega total. Disse ela em resposta à comunicação do anjo: eis aqui a serva do Senhor, faça-se em mim segundo a tua palavra. E tu nos ensinaste também a acolher a vontade do Pai em nossa vida. Seja feita a vossa vontade, assim na terra como no céu. Queremos, Senhor, entrar na tua casa, pertencer ao círculo dos teus discípulos, ser teus parentes. Queremos ouvir a palavra de Deus e pô-la em prática. Seja bendito o teu santo nome, hoje e sempre. Amém. E agora, por favor, incline um pouco a sua cabeça. Vou invocar a bênção de Deus sobre você. O Senhor te abençoe e te guarde. O Senhor tenha misericórdia de ti. O Senhor te dê saúde e paz. E te abençoe o Deus Todo-Poderoso, Pai e Filho e Espírito Santo. Amém. Vamos viver a palavra. Faça como Jesus, evangelize seus parentes. Hoje, reze por eles, compartilhe com eles esta meditação. Aos poucos, o Santo Espírito vai lhe mostrando como ajudá-los a se tornarem fiéis discípulos de Jesus. E agora, vamos abençoar a água. Por favor, apresente aí a sua água para a bênção.
3: Eu te peço desta água que tu tens, és água viva, meu Senhor.
2: Senhor misericordioso, no batismo fomos lavados pela água e pelo Espírito Santo. Começamos ali a vida nova da graça, da comunhão contigo, do grande dom de sermos teus filhos e sermos irmãos. Nós te pedimos, Senhor, que esta água, pela bênção do Espírito Santo, nos ajude a fazer memória do nosso batismo e de todos os bens com que nos cumulas. Abençoa, Senhor, esta água. Em nome do Pai, e do Filho, e do Espírito Santo. Amém. E agora vamos beber um pouco desta água, sobre a qual foi invocado o nome do Senhor.

0: Bendigamos a Deus pelo encontro de hoje. Obrigado, Senhor, pois teu é o reino, o poder e a glória para sempre. Até amanhã, se Deus quiser.
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0: Louvado seja nosso Senhor Jesus Cristo. Para sempre seja louvado, queridos irmãos e irmãs, a paz esteja na sua vida, na sua casa, onde quer que você se encontre. Hoje, terça-feira, por excelência, nós celebramos Jesus das Santas Chagas. E de modo especial hoje, porque estamos em plena festa das Santas Chagas de nosso Senhor Jesus Cristo. Sim, segundo dia da festa das Santas Chagas, e na terça-feira sempre lembramos as Santas Chagas de nosso Senhor. Ofereço este programa a todos os líderes mensageiros das capelinhas, todas as famílias que recebem as capelinhas e também aqueles que rezam o terço das Santas Chagas, os devotos e devotas de Jesus das Santas Chagas. Lembro a todos, nós estamos no 8º dia da novena. São Pio de Pietrelcina, rogai por nós. São Pio de Pietrelcina, intercedei por nós. Quero saudar, a partir da Rádio Evangelizar, de onde tudo começa, das rádios irmãs, cujos nomes cito neste momento:
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0: Saúdo a você pela TV Evangelizar, sinal digital em todo o país, em várias cidades, canal aberto, pelo YouTube Padre Manzotti Oficial. Já fizemos a quaresma do Arcanjo Miguel, pedindo a graça de recomeçar. Se você não fez, faça depois do programa a quaresma de São Miguel. Dai-nos, Senhor, a graça de recomeçar. Pelo aplicativo da Associação Evangelizar é Preciso, o sinal chega no mundo inteiro e também pelas plataformas digitais. Amado povo de Deus, vamos juntos, novena de São Pio de Pietrelcina, Jesus das Santas Chagas, em nome do Pai, do Filho e do Espírito Santo. Amém. Naquele tempo, a mãe e os irmãos de Jesus aproximaram-se, mas não podiam chegar perto dele por causa da multidão. Então, anunciaram a Jesus: tua mãe e teus irmãos estão aí fora e querem te ver. Jesus respondeu: minha mãe e meus irmãos são aqueles que ouvem a palavra de Deus e a põem em prática. Sempre me proponho a explicar. A mãe, sabemos que é Nossa Senhora. Os irmãos, sempre a igreja interpreta como os primos de nosso Senhor, primo e irmão. Filhos de pais, mães que se casaram, irmãos que se casaram, primo e irmão. Segundo ponto, aqui, Jesus não desfaz da família, ele alarga o conceito de família. Ele coloca-nos e nos inclui nos laços familiares. Quem é minha mãe? Quem são meus irmãos? Quem ouve a palavra de Deus e a põe em prática? Podemos fazer parte desta família de Jesus. Somos convidados a isto, mas é preciso ouvir a palavra de Deus, não só ouvir, mas praticar. Senhor, dai-me esta graça, essa disposição de ouvir a tua palavra e pôr em prática a tua palavra. Senhor, pelas tuas santas chagas, hoje mais do que nunca, em plena festa das santas chagas, nós queremos te pedir a graça, primeira, de sermos da tua família. de sermos, de fato, ouvintes atentos da palavra e praticar a palavra. Esta é a graça que pedimos na vida espiritual. Insista nisso. Segundo

0: na enfermidade física, pessoas com câncer, com órgãos que estão paralisando, pessoas que estão submetidas a hemodiálise, outros que estão esperando cirurgia, diagnósticos que foram dados que causaram grande sofrimento e ainda estão na fase de preparação para começar o tratamento. E me vêm vários nomes de pessoas que estão nesta fase. Você pode colocar estas pessoas hoje, Jesus, pelas tuas santas chagas, pela sua infinita bondade, pela sua infinita misericórdia. Olhai também por aqueles que passaram e estão passando por crises dentro do matrimônio, problemas de relacionamento, traição, e não sabem que decisão tomar. Te clamamos, Senhor, por pessoas que estão na profunda depressão, prostrados, angustiados. Nas tuas santas chagas eu entrego minha família, eu entrego os meus problemas. Diga quais são os seus problemas. Eu entrego a minha vida, Jesus, hoje, ontem e sempre. Coloco na tua presença, Senhor. Vai rezando, filho. Clame qual é a graça que você quer pedir nesta festa das Santas Chagas, nesta festa deste ano. Insista, repita de novo, para que possa dizer obrigado, Senhor, pela graça recebida. Basta uma gota do teu sangue e eu serei curado. Basta uma gota do teu sangue e eu serei libertado. Basta uma gota do teu sangue, Senhor, e a minha família será transformada. Eu proclamo, Senhor, esta graça, porque eu acredito, porque eu creio, porque eu confio. Amado Deus e Senhor, atenda o nosso pedido. Quero lembrar a você que você pode mandar suas intenções agora pelo QR Code que está na tela. Você pode mandar as suas intenções pelo 0800 410 6060. Você pode mandar as suas intenções pelo WhatsApp 41 3221 6060. Intenções para a festa das Santas Chagas. Você tem um lugar em nosso coração. Voltamos já.
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0: E eu convido também rezarmos hoje, colocando nas santas chagas de Jesus tantas regiões que estão passando por dificuldades devido às chuvas. Rio Grande do Sul, um dos estados mais atingidos, 3 mortos e muitos danos a 119 municípios, 485 mil pessoas afetadas, Caxias do Sul, também em grande chuva. Colocar diante de Deus tantos estragos, Santa Catarina, litoral sul, Paraná, diversas regiões, temporal de granizo em vários bairros da região metropolitana de Curitiba, Rio de Janeiro e São Paulo também está com alerta de tempestade. Portanto, colocar diante de Deus todas as pessoas, todas as vítimas, todos os que estão sofrendo e tiveram grandes perdas, a maior a vida e também perdas materiais. Nossa oração, solidariedade e súplica a Deus por estas pessoas. Amado povo de Deus, escute esse testemunho, por favor.
1: Meu nome é Socorro, sou da cidade de Quixadá, Ceará, e hoje vim dar meu testemunho da graça que eu recebi da novena de Padre Pio.
0: Amém.
1: No momento que o senhor falou, filha, peça grande, eu de joelho pedi, fiz meus 3 pedidos.
0: Sim.
1: Um era uma causa da justiça que fazia muito tempo que estava na justiça,
0: certo,
1: e que eu não tinha mais esperança em receber.
0: Olha aí.
1: Padre, hoje meu esposo ligou avisando que tinha dado tudo certo.
0: Amém.
1: Graça alcançada é graça recebida. Toca o sino sacristano.
0: Deus seja louvado, querida Socorro, Quixadá, Ceará. Lá tem a Rádio Central FM, Cultura FM, Dom Aurélio Pinto de Souza, da Diocese de Quixadá. Filha de Deus, que a paz de Jesus esteja com você. Alô, filha de Deus?
2: Boa noite, padre.
0: Deus abençoe, filha de Deus. Você fala de onde?
2: Eu falo de Sergipe.
0: Minha saudação, você que fala de Sergipe. Pediu anonimato, o que está acontecendo agora? Peço a gentileza que fale mais forte e mais alto.
2: Então, padre, eu sou casada desde os meus 16 anos com uma pessoa.
0: Uhum.
2: E depois de 16 anos a gente conviver junto, a gente oficializou nosso casamento no religioso.
0: Certo.
2: E durante esses, depois do religioso, nós temos 20 anos juntos, temos um casal de filhos.
0: Uhum.
2: E já temos uma netinha. E o que está acontecendo é que de abril para cá, eu já não estava desconfiada, mas de abril para cá, eu percebi que tem uma pessoa envolvida no nosso casamento, junto com meu marido. E no dia 30 de abril eu descobri algumas conversas, e nessas conversas ela dizia que amava muito ele e que ele retribuiu dizendo que amava. E aí eu enfrentei ele, confrontei de todas as formas. Essa pessoa não me enfrentou, mas enfrentou a minha filha, que era de menor, em público. E aí, ele de dar assistência à própria filha, tá demonstrando que tá do lado dessa pessoa. Eu já fiz já arrumei minha mala várias vezes para ir embora, mas eu não tenho coragem de ir. E também não tô, financeiramente, eu não tenho condições de fazer uma separação.
0: Entendi.
2: E aí, padre, eu não sei mais o que fazer da minha vida, porque ele diz uma coisa agora, mas na mesma hora ele está conversando com ela pelo celular 24 horas, à noite, vai dormir 10h30, 11 horas da noite conversando com ela, e eu não sei mais o que fazer sobre isso.
0: Entendi. Lamento profundamente por você estar passando isso, depois de 36 anos juntos, 20 de casados.
2: Isso, nós temos 20 anos de casado, juntos todos, ao todo, 20 anos.
0: Ao todo, tá certo.
2: Isso.
0: Lamento por isso, com filhos. Filha,
2: uhum.
0: E veja, você, ao mesmo tempo que quer continuar, não quer. Gostaria de separar, mas diz não ter condições. Ao mesmo tempo, ele não esconde de você, pelo que eu tô entendendo, ele não esconde de você que continua tendo esse diálogo com ela e um relacionamento, é isto?
2: Isso, ele diz que não tem nada com ela fisicamente, mas no telefone ela manda bom dia, chama de meu amor. É, tudo que acontece ao nosso redor aqui, ela sabe, porque ele manda mensagem dizendo que se tá na rua, se não tá, o que tá fazendo, o que deixa de fazer. Então, isso aí tá me desgastando bastante. E eu fiquei sem saber o que fazer da minha vida.
0: Quando você fala para ele, veja, quando você conversa com ele, apesar de que ele pode mentir, e está sendo mentiroso, foi mentiroso e está sendo mentiroso. Sim. Mas ele diz querer largar essa mulher?
2: Então, ele quer ficar, pelo que eu entendo dele, é que ele quer ficar com as duas coisas. Só que ele diz que ela é só amizade. Mas é uma amizade que nas conversas acaba sendo muito mais além do que uma amizade. Porque ele diz que não convive com ela, não tem contato físico com ela, né? Corpo a corpo. Mas pelo celular, é como se eu fosse a segunda opção. Eu me sinto...
0: É assim que você se sente?
2: Isso, porque eu falei. É, briguei, reclamei.
0: E você...
2: Os nossos filhos enfrentaram ele também. E ele bloqueia hoje. Quando é amanhã, ele está desbloqueando de novo e conversando com ela.
0: Teus filhos têm quantos anos?
2: Meu filho tem 19 e minha filha tem 17 anos.
0: Tá. Veja, se você falou que não tem condições, mas se você arrumasse um emprego com os teus filhos também trabalhando, você não se sustentaria?
2: Sim, então é isso, padre. Há muito tempo que eu estou procurando emprego.
0: Eu digo...
2: Como moro na parte de interior, é muito mais complicado.
0: Eu digo isso porque realmente você caiu na real. Você está sendo a segunda opção. E pelo que vejo, não há um desejo dele de mudar. O grande erro...
2: Ele me deixa confusa, padre, ele me deixa confusa. Porque assim, eu digo, não tá dando certo, vamos separar e tal. Aí ele disse, se você quer isso, eu vou fazer, mas eu tô sozinha. Já disse que eu não tô com ela, que eu fico 24 horas com você. Ele fica comigo, padre, mas acho que o pensamento e o celular diz outras.
0: É, aí é uma decisão sua. É uma decisão realmente sua e pedir a Deus, Senhor, me ilumine que decisão eu vou tomar. No entanto, essa história de fazer mala, desfazer mala, não cabe mais.
2: É, isso não dá mais.
0: Tem que parar com isso. Uhum. Quando for para tomar uma decisão, seja de um lado, seja de outro, que seja uma decisão correta. Por quê? Porque se você quer ficar junto... Vocês hoje acabaram ficando mais distante do que nunca. Tô errado?
2: Sim.
0: Então, vocês já estão distantes. Cada um pro seu lado. Sempre quando estão perto, vocês não estão bem. Você está pensando em o que eu vou fazer para chamar atenção. O que eu vou fazer para ele ficar comigo. E, na verdade, isso só vai azedando cada vez mais. Então, se os dois tomarem uma decisão de continuar a vida, tem que ser uma decisão dos dois e verdadeira. Se for para separar, não é fazer a mala e desfazer, é fazer e tomar atitude de uma vez. Então, peça a Deus, Senhor, me dê o discernimento, repita comigo, Senhor, me dê o discernimento. O que devo fazer neste relacionamento? Eu creio, Senhor, no teu poder.
2: De restaurar meu matrimônio.
0: Mas dai-me sabedoria de como agir. E força para tomar a decisão. Amém. Deus abençoe. Eu volto já e volto com a leitura orante. Nós estamos na leitura do profeta Elias. Volte comigo.
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0: Estamos em plena festa das Santas Chagas e hoje é o segundo dia. Quero destacar, às 11h30, portanto daqui a pouco, gente, Curitiba, região metropolitana, venha para o Santuário de Nossa Senhora de Guadalupe, Jesus das Santas Chagas. Muitos estão acompanhando lá ao vivo, tá aí as imagens, já esperando a missa. Lembrando que você de todo o Brasil acompanha pela TV Evangelizar, Rádio Evangelizar, YouTube Padre Manzotti. Lembrando que também outro destaque é hoje à noite, às 19 horas, encontro presencial dos devotos e, dos líderes mensageiros das capelinhas de Jesus das Santas Chagas. Eu estarei presente e você vai acompanhar também pela TV Evangelizar, YouTube Padre Manzotti. À tarde, às 13, cantora Suelen Ferraz, às 14, sorteio Andy Gon, e às 15 horas, atração circense, 16 horas, Adriano Tarouto, 19 às 18, terço das Santas Chagas no Santuário, e depois a Santa Missa às 18 horas, também no Santuário de Guadalupe. Lembrando que nós temos, fora do Santuário, um lugar de também celebração e festa com as barracas. Filho amado, lembro que amanhã é festa das Santas Chagas, toca a corneta sacristão. Amanhã é dia de São Pio de Pietrelcina. Venham caravanas, povo de Curitiba, região metropolitana, não perca. Amanhã, 11h30, São Pio de Pietrelcina. Quem quiser participar, às 15 horas, gravação do Rede Vida com Taeme. aberto ao público às 19 horas. Tem missa, show e missa com Padre Ezequiel Dal Pouso. Quinta-feira, nós temos o Trido. Lembrando, horário alternativo, 16, 17 horas, eu presido. Sexta-feira, segundo dia do Trido, à noite, 19 horas, show Padre Reginaldo Manzotti. Sábado, terceiro dia do Trido, e às 19 horas, a procissão. Procissão com velas. Venham com velas e vamos fazer aquela belíssima, forte procissão, contemplando as chagas dolorosas de Jesus na Via Sacra Ensenada. E domingo, dia todo das Santas Chagas, terminando com a Santa Missa. Veja a imagem, milhares e milhares de pessoas no sábado. Venha conosco. Agora, Bíblia aberta, cartilha de oração.

0: hoje. Primeiro Reis, capítulo 17, versículo 8. Havia grande seca em Israel. Lembre-se disso. Versículo 8. Então o Senhor disse a Elias: apronte-se e vá até a cidade de Sarepta, perto de Sidom, e fique lá. Eu mandei que uma viúva que mora ali dê comida para você. Então Elias foi para Sarepta. Quando estava chegando ao portão da cidade, ele encontrou a viúva, que estava catando lenha. Elias disse a ela: por favor, me dê um pouco de água para beber. Quando ela ia buscar a água, ele a chamou e disse: e traga pão também, por favor. Você prestou atenção? Viajou? Não, por favor, atenção. Deus o manda a Sarepta e disse: eu mandarei uma viúva lhe dar de comer. Quando ele estava no portão da cidade, ele viu a viúva e disse: primeiro, por favor, me dê um pouco de água para beber. Quando ela ia buscar água, ele chamou e disse: traga pão também, por favor. Porém, ela respondeu: juro pelo Deus vivo, Senhor, não tenho mais pão. Só tenho um punhado de farinha de trigo numa tigela e um pouco de azeite num jarro. Estou aqui catando dois pedaços de pau para cozinhar alguma coisa para mim e para meu filho. Vamos comer e depois morreremos com fome. Versículo 13. Disse Elias: não se preocupe. Vá preparar sua comida. Mas primeiro faça um pãozinho com a farinha que você tem e traga para mim. Depois, prepare o resto para você e para seu filho. Pois o Senhor Deus de Israel diz isto: não acabará a farinha da sua tigela, nem faltará azeite no seu jarro, até o dia em que eu, o Senhor, fizer cair chuva. Então a viúva foi e fez como Elias tinha dito. E todos eles tiveram comida para muitos dias, como o Senhor havia prometido por meio de Elias. Não faltou farinha na tigela, nem azeite no jarro. Palavra do Senhor. Graças a Deus. Você prestou atenção no texto? Que é maravilhoso. O grande Elias e a viúva de Sarepta. A torrente seca, a do Carite. Deus não abandona Elias. Ele disse: levanta-te. Ele tinha prometido que sustentaria Elias, primeiro com corvo. Agora levanta-te e vai até Sarepta de Sidônia. Ali ele encontra uma viúva. Lembremos que uma viúva na sociedade era algo lastimável. Pessoas vulneráveis, uma viúva era vulnerável. Geralmente pobre economicamente. E é justamente a esta a quem Deus irá se valer para cumprir a promessa com Elias e mostrar o quanto Deus cuida do seu povo. A primeira palavra é: me dê um pouco d'água. Depois, me dê o pão também. E ela fala a realidade: Eu estou aqui, juro por Deus, eu vim pegar dois pedaços de madeira para fazer o último pão. Eu não tenho mais nada, um pouquinho de farinha, um pouquinho de óleo. Elia diz, não se preocupe. Ou numa outra versão, não temas. Não se desespere. A mulher olha para a farinha e vê o fim. Elias olha para a palavra de Deus e anuncia a possibilidade. Ela olha para aquilo que possui. Deus está olhando para aquilo que ele pode fazer. E fica uma pergunta no ar e voltaremos rezando este texto. Nós estamos olhando para a farinha, para o óleo, naquilo que está acabando em nossa vida, ou estamos olhando para aquilo que Deus pode fazer, o milagre que Deus pode fazer? Estamos olhando para nossa pobreza ou para a grande transformação que Deus pode fazer em nós? Eu volto já.
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6: Somos chamados a olhar para a viúva. Repito, ela olha o fim da farinha. Elias olha a palavra de Deus e a possibilidade. Ela olha para aquilo que possui. Deus olha para aquilo que pode fazer. Por isso o profeta diz: não tenhas medo. Um outro aspecto importante para a nossa leitura orante: a farinha e o azeite. Faça um pequeno pão e me dê, depois você comerá com teu filho. A mulher precisa dar um passo da fé, ela não tem garantias. Assim somos nós. Somos chamados a, sem garantias, dar um passo na fé. Eu vou cumprir o que o homem de Deus me pediu. Eu vou cumprir a vontade de Deus e sei que Deus não falhará. Que Deus não falhará na sua palavra. E a palavra de Deus estava na boca de Elias. A mulher deu um passo na fé. Outro aspecto muito importante: o milagre não é excesso, o milagre é sustento. Não faltou mais farinha, não faltou mais o óleo, mas cada dia tinha que ir lá retirar a farinha e o óleo, lembrando a providência divina. A mulher, a viúva de Sarepta, uma mulher que acredita. Eu e você somos chamados a nos perguntar: vamos ficar com o último pão? Comer para morrer? Ou vamos acreditar na promessa do Senhor de que a vasilha não vai secar? De que a tigela não ficará vazia? Senhor, a exemplo da viúva de Sarepta, levai-me a ter fé, a dar o pouco que tenho. Quando eu olho para o fim, Deus vê o começo. Amém. Esta foi a leitura orante do dia de hoje. Hoje é dia de lembrar os líderes mensageiros das capelinhas de Jesus das Santas Chagas. E convido você por acaso poderia se tornar um mensageiro da Capelinha de Jesus das Santas Chagas? 0800 410 6060. E hoje, mais do que nunca, na festa das Santas Chagas, quero lembrar as fotos de Francisco Costa, de Maracanaú, Ceará. Olha quanta gente! Rosângela Paiva, São João del Rei, Minas Gerais. Perceba que esta devoção cresce no Brasil inteiro e no mundo inteiro. quantas capelinhas, Maria Lúcia Cardoso, de Dourados, Mato Grosso do Sul, meu abraço. Nilza Rosa Teixeira, de Presidente Médici, Rondônia. Ana Paula Carneiro, Rosana, São Paulo. Na igreja, quantas capelinhas, gente, estou em pasmo. Gorete Fernandes, de Criciúma, Santa Catarina, família reunida. Adriana Teixeira Morim, de Teresina, Piauí. Minha saudação, Conceição Aparecida Martins, de Formosa, Goiás. Deus os abençoe. Fábia Nascimento de Alencar, de Mâncio Lima, Acre. E também João Vitor Frauches, de Terra Rica, Paraná, Três Morrinhos, meu grande abraço. Torne-se um líder mensageiro da Capelinha de Jesus das Santas Chagas. E hoje, se você quiser saber mais, às 19 horas, pela TV, pelo YouTube, Padre Manzotti, estarei conduzindo o encontro com as líderes. Os líderes. Aparecida, que a paz de Jesus esteja com você.
7: Amém, Padre, com o Senhor também.
6: Bom
7: dia. A sua bênção, Padre.
6: Deus abençoe, querida. Você fala de onde?
7: Eu falo de Jundiaí, São Paulo, Padre.
6: Meu abraço a Jundiaí, a todo o estado de São Paulo. Pois não, querida?
7: Amém. Padre, primeiramente eu quero falar para o Senhor. E gritar para o mundo. Eu sou um milagre de Jesus da Santa Chaga.
6: Deus seja louvado, que coisa boa. Conte para nós, querida.
7: Padre, em junho de 2025, eu fiquei internada 52 dias.
6: Certo.
7: Uma endocardite, duas pneumonias bacteriana e viral.
6: Misericórdia.
7: Dois trombos no pulmão. Tive septo renal.
6: Meu Deus.
7: E enfisema pulmonar.
6: Isso.
7: O laudo conclusivo dos médicos, padre, era morte.
6: Certo.
7: Eu não viveria. Eu não amanheceria.
6: Sim.
7: Mas eu vou dizer uma coisa para o senhor. Aquela noite, ao lado de uma filha que me acompanhava, eu cantei, eu rezei para Jesus da Santa Chaga.
6: Certo.
7: E a música do Padre Pio com o Senhor. E eu vou dizer uma coisa para o Senhor. 52 dias de internação.
6: Sim.
7: Era um celular debaixo do meu travesseiro, acompanhando evangelizar hora a hora, Padre.
6: Certo.
7: E por dia nenhum, por minuto nenhum, eu perdi a minha fé.
6: Amém.
7: Aquilo era uma coisa incrível, porque eu não sentia o que eles falavam.
6: Certo.
7: Que a morte estava perto, Jesus estava mais perto ainda.
6: Isto.
7: E eu só não testemunhei isso na festa da Santa Chagas o ano passado, porque eu estava um pouco ainda sem condições de
6: entendo,
7: falar.
6: Entendo.
7: Mas eu não podia passar o dia.
6: Claro, a segunda
7: essa festa,
6: festa,
7: padre, sem falar isso. Quando tudo é impossível para você, quando tudo é impossível para a medicina, lembra que existe alguém maior.
6: É verdade.
7: Lembre de Jesus da Santa Chagas.
6: Filha,
7: padre, a minha
6: válido.
7: Alegria hoje. Era ser testemunho, era ser mensageira da capelinha.
6: É.
7: Mas eu sou deficiente visual total, padre.
6: Entendo, eu compreendo.
7: E não seria possível isso. Então, o que eu faço? A minha filha já testemunhou isso para o senhor. Em março, agora.
6: Certo.
7: Viviane de Jundiaí testemunhou essa graça minha para o senhor.
6: Mas
7: hoje,
6: tinha que
7: como
6: ser do...
7: eu não posso. Oi.
6: Tinha que ser dos seus lábios, Brasil e o mundo inteiro
7: é,
6: escutar.
7: Por isso que eu estou aqui, padre.
6: Isso.
7: Como eu não posso ser mensageira, eu procuro sempre pedir na evangelizar. A minha filha esteve aí já pagando a promessa dela que ela fez na minha doença de ir até o santuário.
6: Certo.
7: Eu prometi no hospital. E o meu marido em casa fizemos a mesma promessa, sem um falar para o outro. A gente ir até o santuário aí.
6: Certo.
7: Ainda não houve oportunidade, padre, mas eu tenho confiança, como eu tenho que eu vou.
6: Isso mesmo.
7: Com o senhor hoje.
6: E quando vier, avise com antecedência que eu quero que a senhora dê de novo esse testemunho dentro do santuário. Aparecida, você começou dizendo: eu sou o milagre de Jesus das Santas Chagas.
7: Isso,
6: e de fato.
7: Padre, porque... Por quanto precisar, eu falo.
6: Louvado seja Deus. Por quê? Porque diante daquele diagnóstico, era falência múltipla. Era realmente a morte. E Deus te reanimou para você ser uma prova viva do poder de Jesus das Santas Chagas. Então diga, graça recebida.
7: Graça recebida, graça testemunhada. Toca o sino, toca o trompete, toca tudo, sacristão.
6: Deus abençoe, querido. Eu tenho que ir para o intervalo. Meu abraço carinhoso. E eu volto já. Volte comigo.
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1: Às 11:30 estamos juntos para a Santa Missa. Hoje, aniversário de Dom Joaquim Pertinês Fernandes, da Diocese de Rio Branco, Acre. Aniversário da cidade FM, Caratinga, Minas Gerais. Vida Nova FM, Jaboticabal, São Paulo. TV Evangelizar, canal 28.1 de Francisco Beltrão, Paraná. TV Evangelizar 29.1 de Socorro, São Paulo. 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Filhos amados, povo querido, se você não fez ainda a quaresma de São Miguel, faça. Fiz às 9:30, você pode logo depois, assim que terminar o programa, e nós vamos rezar. Senhor, ajude-nos a recomeçar nossa vida, a dar uma virada. Ajude-nos a recomeçar. YouTube padremanzotti.com.br. 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Ajude a pintar a Casa da Mãe. E chegou a hora, querido povo de Deus. Tome o Jornal do Evangelizador, na página 7, a novena São Pio de Pietrelcina, oitavo dia.

0: fonte de amor e misericórdia. Nós vos agradecemos por nos terdes dado São Pio de Pietrelcina como sinal vivo de vossa paixão, morte e ressurreição. A ele destes as vossas próprias chagas, que São Pio carregou com serenidade e força, comunicando ao mundo a vossa compaixão. Por isso, por intercessão deste grande santo, São Pio de Pietrelcina, dai-nos a graça de que tanto necessitamos. Qual é a graça? Você do mundo inteiro que está me acompanhando, hoje, oitavo dia, mas às vésperas, amanhã é dia de São Pio, peça grande. Jesus, a exemplo de São Pio, dai-nos a graça de nos unir à vossa paixão, nos abrigar em suas santas chagas e desfrutar de sua gloriosa ressurreição. Jesus, por intercessão de São Pio, concedei-nos as graças de que necessitamos para realizar neste mundo a nossa vocação e a nossa missão. São Pio de Pietrelcina, ajudai-nos a viver como cristãos, a buscar o perdão e a cura de nossas feridas. São Pio de Pietrelcina, dai-nos mais amor à Eucaristia. São Pio de Pietrelcina, curai nossas feridas pela confissão. São Pio de Pietrelcina, fortalecei os enfermos. São Pio de Pietrelcina, animai a nossa vida de oração. São Pio de Pietrelcina, rogai por nós. Pegue os objetos, pegue a água, pegue as fotos, o remédio. O Senhor esteja convosco. Ele está no meio de nós, trazendo mais uma vez todos aqueles que sofreram com os vendavais, tempestades, chuvas, trazendo esta realidade, mas colocando todas as caravanas que já chegaram, outras que virão, outras que vieram, e assim que está acontecendo a semana inteira. Abençoai, Senhor, a água, a roupa dos enfermos, as fotos de família. Abençoai e santificai por intercessão de São Pio de Pietrelcina, Nossa Senhora do Carmo, nos méritos das santas chagas, em nome do Pai, do Filho e do Espírito Santo. Amém. Até daqui a pouquinho, às 11:30, Santa Missa. Filhos e filhas, eu me despeço com o terço das santas chagas, YouTube Padre Manzotti. Evangelizar é preciso. 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
1: Opa, cheguei, gente linda do meu coração. 11 em ponto. Bora começar com o Heitor Santos, o programa hoje, bora.

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1: Da galera do Orkut, do MSN, vocês já estão ligados, né?

0: Recife, agora 11:06. Bora curtir Natanzinho e Leonardo, bora.
1: Entendeu? Só de lá.

0: Cif, som do Péricles e da Ana Castela. Ótima, maravilhosa manhã de terça-feira pra você. Tá dando aquele gás do almoço aí, né? É, minha amiga, um bom e abençoado dia pra você. Já já chego pra almoçar, viu? 11:13, já mandou seu áudio pro nosso WhatsApp 973414765. 11:13.
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0: Recife, a minha paixão, Natson Ferinha. Ótima manhã pra você de segunda-feira. Ó, deixa eu abraçar todo mundo que tá curtindo a gente. Michele Caroline, Maurício Rossi, Dale Maurício, Marluce Galdense, Putinga. Alô, China. China e Rayane no Jordão estão curtindo a gente. Forte abraço, obrigado, viu? Maga Teixeira, obrigado. Alan de Jesus, querido. Maiazinha, meu amor, beijo pra você. Quem mais? Adriana da Várzea. Celinha do meu coração, tá em Vila Rica. Ah, coisa boa. A Shirley Karina também tá por aqui. Quem mais? Claudenice, Gideão, Graciete, Humberto, querido. Licazinha, Leide. Ah, a Cris, Cleide Maria também. Ó, arroba Nano Alves, me segue aí.
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8: Volta 11:31.
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Recife, bom dia, Safadão e Rei Vaqueiro. Ó, já tem números da sorte pra você anotar. São R$ 1.500 toda sexta-feira. 11:41 tem Pablo.

0: Recife, a minha paixão, Ana Castela. 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Tá chegando o intervalo, guia eleitoral e Naninho volta já com os números da sorte. Caneta e papel na mão, tá?
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Recife é a minha paixão, menos é mais aqui no nosso Sucessão. Boa tarde pra você, boa terça-feira. Já tem números da sorte pra você anotar. Faturar R$ 1.500 na maior promoção do rádio brasileiro. Imagina, hein? Sexta-feira, R$ 1.500 pra tu pagar tuas contas, comprar o que quiser. Fala a verdade. 12:30, boa tarde. Tem Luísa Sonza chegando. Boa essa, né? Bora, Fih, vem, chega.

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Recife, som do Pablo e da Simone Mendes. Boa tarde pra você, viu? Meio-dia e 47, tô te esperando aqui no meu Instagram, @nanoalves. Me segue, manda tua mensagem. Já já tem super prêmio.

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1: Recife, agora 1:06, é com muita tristeza que a gente comunica uma perda que marca a música sertaneja brasileira. Morreu hoje, aos 59 anos, Rick, da dupla Rick e Renner. Rick deixa uma história de décadas na música nacional, como cantor e compositor, responsável por grandes sucessos que marcaram gerações, uma carreira que ajudou a escrever a história do sertanejo romântico no Brasil. E agora, a nossa homenagem vai para ele e para todos que fizeram parte dessa história. Vamos lembrar Rick e Renner com um dos grandes clássicos dessa dupla. Ela é demais.

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1: O Santa Cruz está em uma vitória de garantir o acesso à Série B de 2027. Líder do Grupo B do quadrangular do acesso da Série C com 9 pontos em 3 partidas. O tricolor enfrenta novamente o Floresta no próximo sábado às 17 horas no estádio Presidente Vargas em Fortaleza.
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2: Olá, pessoal da Rádio Recife FM. 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

0: Ligado.
1: Recife, Natanzinho Lima, 1:38. Já, eu quero saber qual super prêmio que vai rolar, que você vai ganhar hoje. Será que é fogão? Será que é gelágua? E tem número da sorte pra você anotar já. Agora, 1:38. Boa tarde.

0: Rosalina! 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
1: Recife, agora 1h42, hora de abraçar todo mundo que tá curtindo a gente. Elizabeth Maria, ô Betinha do meu coração, cheiro, beijo pra você, obrigado, viu, pelo carinho. Quem mais? Jace Oliveira, ô Jace, querida, tá em Candeias ligada. Rafael, fala, Rafinha, tá em Maranguape curtindo. Maria Josenice no Timbi, Jace tá curtindo em Dois Irmãos, não é? É, Dois Irmãos. É isso mesmo, tá tudo certo. A Cícera Maria tá em Prazeres. Alô, Gertrudes, Ivna, tá em Maranguape 2. Um abraço, um beijo pra você. Camilinha, Meglin, quem mais tá curtindo também? Muita gente, né? Galera toda aqui no arroba Nano Alves. Obrigado pelo carinho. Morgana, cheiro, beijo pra você em Piedade, ligada. Ó, vou pro intervalo e vou voltar com números da sorte, viu? Ó, spoiler.
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0: Recife, a minha paixão, 1:55. Ótima, maravilhosa tarde pra você. Boa terça-feira.
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0: Anote que hoje é terça-feira, senha de número 31. 31 é a senha do Naninho. Anotou? Boa sorte pra você. É, meu povo lindo. Se liga, porque, seguinte. 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Hoje é terça, chega rapidinho, no instante a semana passa. 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Gal e o Lucena. 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

0: Recife, a minha paixão, Marília Mendonça. 2:07, excelente tarde pra você, de rádio ligado na Recife. Deixa eu abraçar Adelaide Maria, tá na Guabiraba, beijo, cheiro pra você. Quem mais? O Aglailson José tá em Piedade. Ana Maria, de Garaçu, cheiro, tá na Mangabeira. Quem que tá na Mangabeira? A Shirley, né? Quem mais? Josenice de Piedade, cheiro, beijo pra você. Que aqui temos agora, já tá na hora do super prêmio, é isso. Pegando no aninho de surpresa aqui. Ó, bora, vem, chega. Tem o que agora? Tem Gelágua, Gelágua de presente, opa. Gelágua Esmaltec, primeira pessoa que ligar. 3413-7117 fatura, tá? 3413-7117 Gelágua de presente na maior promoção do rádio brasileiro. Show de prêmios, Recife FM Esmaltec, eu digo já quem ganhou, viu?
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4: Faltando 9 rodadas para o fim da Série B do Campeonato Brasileiro, o Sport ocupa a 9ª posição com 44 pontos. Próximo jogo será contra o Náutico nos aflitos pela 30ª rodada no próximo sábado, 19, às 4:30 da tarde.
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8: Recife, agora 2:12. 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

0: Recife, são 2:13, as mais agora.
1: Já dizia aquele ditado, Zé, que quem vive de orgulho
2: morre de saudade, safadão.
1: Quem vive de orgulho
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1: Fechado.

0: Recife 2:18.
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2: E olá, Recife FM, eu me chamo Edilene, eu moro aqui na Aritanaguabiraba. Guabiraba. Naninho, toca aí, Shell de Ziane, Eu Só Penso em Você. E gosto de dedicar a todos da Rádio Recife e a concorrer a ingresso para Samba Recife. 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

vocês, Leonel Cafezinho. Isso é uma música, viu? Porra, só de bola!

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1: Que música de arrepiar é essa, hein?

0: Recife, a minha paixão, som do Pablo aqui no nosso Sucessão. Ótima, maravilhosa tarde pra você. São 2h35, já já o resultado de quem faturou Gelágua.
1: Da galera do Orkut, do MSN, vocês já estão ligados, né?

0: Recife, som do Sorriso Maroto, Ludmilla e Camisa. Não mereço ser amante, 2:38.
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0: Recife, a minha paixão, Priscila Senna e Gustavo Lima. Quase que fechando nossa sucessão aqui. Deixa eu abraçar todo mundo que tá curtindo a gente nessa tarde boa. Um forte abraço pra você que tá em casa, tá no trabalho. Obrigado, viu, de coração. Continua anotando os números da sorte, já sabe. Toda semana tem R$1.500 na maior promoção do rádio brasileiro. Toda sexta-feira. Fica ligado, viu? 2h54, agora tá na hora, sério?
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0: Tem gente fazendo idade nova hoje, quem é? A Priscila Maria, de Brasília Teimosa, o Júnior Alberto também tá, de onde? Ele é de Prazeres, né? Tá curtindo a gente, parabéns, felicidades, mas agora tem prêmios.
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0: Graciel Pocino da Torre, final do telefone 3445, faturou. Gelágua Esmaltec de presente. Parabéns, viu? Graciel Pocino Torre 3445, faturou Gelágua na maior promoção do rádio brasileiro. Tem eletro todo dia, show de prêmios Esmaltec e Recife FM. Graciel Pocino Torre faturou Gelágua, parabéns, viu, querido? Tô indo, gente, volta amanhã, se papai do céu assim permitir, já sabe, não é? A partir das 11 da manhã, tá chegando o Gal, tá chegando o Ligue 97. Cheiro, beijo pra todo mundo, tchau.

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0: Agora 13h13.
1: Tô fechado com amor.

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5: Ótima tarde para você, agora 3h32, nosso Ligue. Até às 8 horas da noite. Já já tem um fogão completo, hein, pra você. Primeiríssimo lugar no Ibope. Boa terça-feira, 22 de setembro. Se tu tá de idade nova, meus parabéns. Coisa linda da minha vida. Tudo de bom nessa data especial. Seguinte, hein, daqui a pouquinho tem um fogão completo pra você. Já já também eu tenho números da sorte, porque sexta-feira tem vale compras de R$1.500. E você sabe, somos a única rádio em Pernambuco que te dá essa grana. Então cola aqui comigo.

0: Recife, 3:37.
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2: Olá, Recife FM, aqui é a Cleide Feliciano da Primavera em Pau d'Alho. Eu gostaria de ouvir a música com Rick Renner, Só Pensando em Você. 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
0: Vamos ouvir Rick Renner. E hoje que ficamos sabendo, né, da morte do Rick, da dupla Rick Renner, e nossos sentimentos, né? Uma perda muito grande para a música brasileira, para a família principalmente, e para todos os fãs desse cantor extraordinário que era o Rick.

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2: Ótima tarde, agora é 4h29, já de volta aqui no Som da Recife. Primeiro lugar em audiência.

0: Recife, 4:35.
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0: Vamos ouvir você aqui na Recife, nessa tarde boa.
2: Olá, boa tarde, Gal.
0: Boa, amor.
2: Aqui quem fala é Adriana Manso, de Boa Viagem.
0: Oi, Adri.
2: Eu gostaria de ouvir na Recife FM, parabéns com a Pablo Vittar, e oferecer a minha filha Maria Clara, que fez aniversário ontem, no dia 21 de setembro, dia da árvore. 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

0: Ótima tarde, agora é 5h14. Bom ter você aqui curtindo a melhor programação. Daqui a pouquinho tem um fogão completo, 4 bocas de presente pra você, hein? Sim, já, já. E deixa eu te contar que sexta-feira tem vale-compras de R$1.500. E se você tá precisando de um número...
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14: Ótima tarde, agora 5:27. 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

tarde, queridos filhos e filhas. Que bom que você está aí, já se habituou a esse momento de oração. O dia termina e sempre temos algo a pedir nesta semana. Pedir que o Senhor realmente cure as nossas chagas e, de modo particular, a chaga causada pelo alcoolismo. Mande as suas intenções. Rezaremos através do site www.padrereginaldomanzotti.com.br. Em nome do Pai, do Filho e do Espírito Santo. Amém. Amado Senhor, Deus da vida, que libertaste todo homem. Senhor, nós queremos pedir nesta tarde pela cruz redentora, sinal de nossa salvação, que sejamos de fato curados por tuas santas chagas. Senhor, há tantas feridas abertas, há tanto sofrimento que carregamos

sem necessidade em nosso coração. Pedimos, Senhor, a graça de superar tamanhos sofrimentos. Por tuas chagas fomos curados. Curai, Senhor, a dor daqueles que estão desempregados, abrindo-lhes a oportunidade de trabalho. Por tuas chagas fomos curados. Curai, Senhor, a dor daqueles que sofrem com pessoas alcoolistas dentro de casa. Libertai-os deste mal. Por tuas chagas fomos curados. E pedimos, Senhor, a cura daqueles que sofrem por depressão. Senhor, a tarde chega e nos recomendamos e pedimos por intercessão de Nossa Senhora. Mãe, peça teu filho por nós. Nossa Senhora, fazei-nos viver a graça da redenção. Nossa Senhora, esteja no nosso Calvário e ajude-nos, Mãe, a vencer a cada dia os obstáculos do dia. Quando o dia terminar, que saibamos agradecer pelas conquistas e vitórias. E Nossa Senhora, que quando o dia terminar, saibamos aprender com nossos erros. E sempre, ó Mãe, sendo fiel a teu amado filho, onde nas chagas fomos curados. Ave Maria, cheia de graça, o Senhor é convosco. Bendita sois vós entre as mulheres, e bendito é o fruto do vosso ventre, Jesus. Santa Maria, Mãe de Deus, rogai por nós, pecadores, agora e na hora de nossa morte. Amém. Nossa Senhora, há muitas famílias que sofrem com o problema de alcoolismo. Pedimos, ó Mãe, de modo particular por estas pessoas e familiares, liberte-as deste mal e dai aos familiares a graça de serem curados dos traumas e de uma história de dor. Ó Deus, por intercessão de Nossa Senhora, abençoai a água que será tomada, partilhada, abençoai as fotos de família e a história familiar. Em nome do Pai, do Filho e do Espírito, boa noite a todos.

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Ótimo início de noite, 6:08. Primeiro lugar em audiência. Coisa linda da minha vida. Agora, tá valendo de presente pra você um belíssimo fogão completo. Você tá precisando de um fogão novo, o teu aí não tá dando pra nada. Então, amor, liga agora. 3413-7117.

0: Vai, bebê!
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0: ótima noite, 6:16.
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0: aqui é na lei do retorno.
1: Hoje é nos 50, meu filho.
0: 50.
1: Trabalho. É com você agora, chama.
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1: Se enganou.

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1: Recife, seu desejo, Natanzinho, agora é 6h43.
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Ótima noite, 7:04.

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Baixo por Minuto. Fogão completo para Maria Rosa, do bairro dos Coelhos. Final do telefone 3530. Parabéns, viu, meu amor? Faturou o fogão completíssimo aqui da Recife. Cheiro grande para você que ficou comigo até agora. Tô indo nessa, minha gente. Um cheiro enorme. Obrigada por seu carinho, sua paciência e audiência de todos os dias. Amanhã a gente se encontra, se Deus quiser, a partir das 3 horas da tarde com o nosso Ligue. Tá chegando Alex e Lucena e o Momentos de Amor. Beijo!

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15: Olá, gente, boa noite. Começando nossos momentos de amor nesta noite de hoje. Com muita gratidão a Deus, mais um programa, não é, para nossa conta. Muita gratidão a Deus por você. Espero que você tenha uma noite tranquila, viu? Nós vamos curtir as mais lindas músicas e uma playlist muito especial. Obviamente, seria muito deselegante de minha parte, não é, se eu não abrisse o programa citando a perda que nós tivemos hoje do cantor Geraldo Antônio de Carvalho, mais conhecido como Rick, da dupla Rick Renner, que nos deixou hoje, não é, aos 59 anos, em um acidente de helicóptero em que viajava a cair na Serra Catarinense. E o Rick, a gente sempre toca a música dele aqui, Rick Renner. E vamos abrir hoje com uma música em uma homenagem, singela homenagem a esse grande nome da música sertaneja, da música popular brasileira e que tem fãs por todo o mundo, sou capaz de dizer, não é? Então vamos lá, começar a matar a saudade de um dos maiores sucessos da dupla. Ela é demais. Agora 2 minutinhos para as 8 horas.

0: A nossa singela homenagem ao Rick, né? Ele que com o seu parceiro, o Renner, vendeu aí mais de 10 milhões de discos. E a gente curtiu uma dose.
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0: Uma dose dupla com dois grandes sucessos, Ela é Demais e Só Pensando em Você. Gente, lembrando que hoje eu tenho aí os números da sorte. A qualquer momento eu vou estar liberando o número para você. Se prepara para anotar, porque sexta-feira você já pode ganhar aí R$ 1.500 em vale compras, não é? Bom, eu coloquei hoje para a gente pensar: você não precisa provar seu valor para enxergar. Aliás, perdão, eu não estou enxergando direito. Você não precisa provar seu valor para quem já decidiu não enxergá-lo. Não precisa. Seja você e muito mais você. Não é? A gente vai falar sobre essa postagem durante o programa. E teve gente que já passou por lá e já deixou recadinhos aqui no nosso Insta. A minha querida Ana Paula Zamorano, lá do IPSEMP. Que Deus também te abençoe, viu, Paulinha? Que seja uma semana linda e maravilhosa para você também, como você colocou aqui. Meu querido Rafael Silva, ele está em Maranguape 1, ligado no Momento de Amor. Valeu, Rafa. Um abração para Sheina Alves, da Caxangá. Manda um beijo para mim, claro, meu anjo. Beijo carinhoso para você. A Ana Paula Zamorano ainda manda um abraço para Cleide Severina em Pombos e para o Domingos Silva. Forte abraço para vocês, tudo de bom. Luzinete Bezerra. Que frase maravilhosa, meu querido. Gostou? Que bom. Fico feliz, tá? Domingos Silva. Ele tá mandando um abração para o Kiko em Limeira e também Cleide Severino em Pombos e Ana Zamorano e todos os ouvintes. Grande abraço para vocês, tudo de melhor sempre, tá bom? Agora são 8:07 e a playlist da sua vida continua com as melhores. Deb Gibson com Lost in Your Eyes.

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5: Michael Jackson.

0: A baladinha do Hit, a vida tem dessas coisas.
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0: Falando de amor com um tom a mais para matar a saudade desse grande sucesso do Hit. Gente, paradinha para mandar um abraço para você que tá curtindo a gente. Deixa eu ver onde eu parei. Mandar um alusão aqui para Maria Antonieta, curtindo a gente em Vertentes. Manda aí meu beijo com barulhinho. Mando, mas claro, tá aí, ó. Um alusão para você. Também quem tá com a gente é a Adriana. Estou na escuta aqui na Várzea. Meu dia está triste porque perdemos um grande cantor, é verdade. De todos nós, não é? Um grande abraço, uma grande homenagem. Como você saber, sempre na escuta. Tudo de bom para você. Eu abri o programa com essa música, tá, Adriana? Na verdade, com duas músicas dele, uma dose dupla. Mandar uma alusão aqui para o Guto. Estou na escuta do Momento de Amor nessa noite de terça-feira com belas músicas. Valeu, Guto. Grande abraço para você. Cássia Lima tá curtindo a gente, hein, Cássia? Tudo de bom, minha amiga. Fico feliz aí pelo carinho da participação, tá? Um abraço para Ângela Maria. Grande amigo, aliás, grande amigo da noite, estou na escuta. Sou Ângela, moro no Alto da Conquista. Manda beijos aí para as minhas filhas, Renata e Regina. Deus abençoe você e família, você também, viu? Tudo de bom. E ainda, Yarlete Lemos, já estou aqui ligadinha. Grande abraço para você, Yarlete. Tudo de bom sempre, tá? O Adelson Macário, grande abraço, meu querido. Fico feliz aí pelo carinho da sintonia sempre, tá? E mandar um abração para minha amiga, né? Deia tá curtindo a gente, um grande abraço para você, viu, meu bem? Tudo de bom sempre. Agora tem Rosana. Nem um toque.

0: Não entrou a vinheta. Peraí, deixa eu colocar a vinheta certa aqui, rapaz. Pronto, é essa aqui, ó. 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
0: É. E as melhores músicas também.

0: Alex Lucena, o cara da noite.
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2: Para mandar um abraço para você, quero abraçar aqui a minha querida Júlia. Oi, Ju. Já aqui ligadinha, valeu, lindona. Quem mais? Adriana Manso. Manda aí um beijão para minha amiga Edilene Bezerra em Apipucos e um grande abraço a você. Grande abraço, Adriana. Ah, isso aqui é o quê? O Alessandro Cabral. Ele está em Seada dos Corais. Uma ótima noite para você. Muito obrigado, meu querido. A Edilene Vasconcelos, ligadinha, linda homenagem a Rick, não foi? Grande abraço para você, Edilene. Fico feliz que tenha gostado, tá? É uma notícia triste, né? A gente realmente perdeu um grande ícone da música brasileira. Não é verdade? Grande Rick. Olha, mandar um abração para André Hortense. Até mandei um abraço para tudo, é. Mas vai de novo, é isso mesmo. É cansativo estar se justificando, não é não? É muito cansativo. Danilo Duarte, curtindo a gente. Danilão, forte abraço para você. A Ivanice Maria, estou na escuta, beijos, valeu. Leila Mota, tu tava sumida, foi? Foi, tu tava sumida. Hoje tô cansada, confesso, mas tem hora extra só por conta do MA. Ô, Leila, obrigado, viu? Grande abraço para você, tudo de bom, minha linda. Alusão aqui também para Jaciara Maria, linda homenagem ao Rick, valeu, Jaci. Meu querido Guto, não é, tu é o cara da noite, obrigado pela música, valeu, Guto. Grande abraço para você. Enéas, toca aí um som, tá? E ofereça para minha esposa Luciana Félix. Estamos na escuta da rádio aqui no Cabo. Valeu, Enéas. Grande abraço para você e para Luciana. Fico feliz aí com o carinho da sintonia sempre, viu? E o Jailson Pescadas. Alô, Jailson. Manda um alô para prima Aldeci. Estamos ouvindo em Cupira, PE. Grande abraço, valeu, tudo de bom, viu, Aldeci? E fechando aqui essa rodada, Débora Fidelli, passei muito por isso, ligadinha no Momentos de Amor aqui em Piracicaba, São Paulo, curtindo a gente pela internet, que bom, Débora. Grande abraço pra você, ainda bem que você passou, não é? Ainda bem que essas coisas passam, que bom. Grande abraço pra você. Bom, continuamos com Momentos. E Maria Bethânia, Brincar de Viver. Muito bom, hein? São 8:51.

0: A boa música do Patrick Swayze, It's Like the Wind, pra gente fazer aquela pausa e exibir a voz do Brasil. Na volta às 10, a gente vem com muita música bacana pra você. Uma playlist selecionadíssima pra pessoas que gostam de uma boa música, assim como você, tá bom? Então até às 10. Massa. Até lá.
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0: Está no ar a Voz do Brasil. As notícias do governo federal que movimentaram o país no dia de hoje.
1: Boa noite.
2: Boa noite para você que nos acompanha em todo o país.
1: Terça-feira, 22 de setembro de 2026.
2: Vamos aos destaques do dia.
1: Contagem regressiva para o Enem.
2: Dia 8 de novembro ocorre a primeira prova para mais de 5 milhões de inscritos.
1: E hoje vamos falar sobre como se preparar melhor para o exame.
2: Além de cartilha que traz dicas de como se sair bem na redação. Pablo Mundim.
3: O material reúne orientações sobre as 5 competências avaliadas e exemplos de redações do Enem 2025, acompanhados de comentários que ajudam a entender os critérios de correção.
1: Frente fria que está no sul do país avança para estados do Sudeste e Centro-Oeste.
2: Defesa Civil reforça orientações sobre os cuidados para quem vive em área de risco. Luana Karen.
4: Na tentativa de prevenir riscos à população, a Defesa Civil emite avisos, tendo como base boletins meteorológicos.
1: Qualidade de vida e acolhimento.
2: Agentes da Segurança Pública contam com serviço de atendimento psicológico online, gratuito e sigiloso. Gabriela Noronha.
5: A iniciativa oferece avaliação e aconselhamento psicológico, psicoterapia e acompanhamento psiquiátrico.
1: Hoje na apresentação da Voz do Brasil, eu, Mariana Jungmann e Luciano Seixas.
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1: A Receita Federal vai liberar, a partir de amanhã, a consulta ao lote residual de restituição do Imposto de Renda.
2: Mais de 400 mil restituições vão ser pagas no dia 30 de setembro.
1: O lote residual contempla declarações transmitidas fora do prazo ou com pendências solucionadas pelos contribuintes.
6: Serão repassadas 412 mil restituições, com valor total que supera R$1,265 bilhão. O lote contempla as restituições de declarações feitas neste ano, transmitidas fora do prazo e com pendências que foram resolvidas pelos contribuintes. Também está neste lote as restituições residuais de exercícios anteriores. Os valores serão depositados no dia 30 de setembro, com prioridade para idosos, pessoas com deficiência e professores. Para consultar se a restituição está disponível, acesse gov.br/Receita Federal na aba Meu Imposto de Renda. Márcia Fernandes, para a Voz do Brasil.
2: De acordo com a Receita Federal, o pagamento da restituição é feito somente em conta bancária do titular da declaração.
1: Em caso de erro nos dados bancários, o órgão oferece serviço de reagendamento disponibilizado pelo Banco do Brasil em até um ano após a primeira tentativa de crédito.
2: E a Receita Federal divulgou um balanço com os dados de solicitações pelo Simples Nacional e pelo regime regular do IBS e da CBS.
1: Segundo o levantamento